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2: Não tem jeito, meu compadre. Vambora. Ela vacilou comigo, nós estamos aí, né? Tudo certo.

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1: É, João, vamos ter que dar esse coração nosso de graça mesmo, viu?
2: Vamos, galera!
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1: Muito bom dia, eu também tô na litoral e que bom que você tá aqui junto comigo. Então nós vamos juntos nessa manhã do dia 5 de outubro de 2026. Ótima semana. Ó, o WhatsApp liberado para você mandar seu recadinho, tá? 999-86-1050. Vem soltar a sua voz, mandar seu recadinho, foto, vídeo. A semana tá apenas começando, uma semana nova, oportunidades novas. E que a vontade de vencer seja a mesma, tá? Bora com a atitude pra cima dessa segunda-feira e fazer dessa segunda-feira e dessa semana a melhor de nossas vidas. Eu sou a Sol e nós vamos juntinhos, grudadinhos. Nessa madrugada ainda tá escurinho. Aqui na Grande Vitória não tá chovendo. Tá um clima gostoso, agradável. Fala como é que, onde você está, como é que tá esse tempo, como é que foi o seu final de semana. Aproveite, abra seu coração. Eu tô aqui pra te ouvir, prontíssima. Bom dia.

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0: na Litoral, eu tô legal. 5:12, muito bom dia pra você que sintoniza Litoral FM, a número 1 em audiência geral. Primeiro lugar no Ibope, e muito obrigada a você que tá aqui todos os dias com essa audiência maciça. Beijo, bom dia aqui pra ela, direto de Colatina. Rebeca, bom dia. Ixi, gente, chegou tanto áudio aqui que tá dando B.O. Deixa eu dar um F5 aqui, que agora a Rebeca vai falar, né, Rebeca? Bom dia.
1: Bom dia, família Litoral. Bom dia pra todos da cadeira cativa de AZ, pra não esquecer ninguém. Beijo, beijo. Eu sou Rebeca Andrade, de Galatina. Beijos.
0: Beijo, gatona. Lena, bom dia.
2: Bom dia, meu raio de sol. Um bom dia aí pro grupo Cadeira Cativa, pra todos que estão ligadinho. Rebeca Andrade, Soninha, Claudineia, Zé Carlos da Inglaterra. Que tenhamos uma linda e abençoada semana, segunda-feira. Amém. Bom trabalho pra você, beijo.
0: Beijo, beijo, bom dia pra Rosimara Ramos em Nova Almeida, Elias Quartesani de Jaguaré, beijo, bom dia também pra ele, Railão.
3: Bom dia, galerinha da Litoral FM, bom dia a todos aí, ouvintes da Cadeira Cativa, bom dia, sol, que essa semana seja uma semana abençoada, repleta de bênção, conquista e realizações, né?
0: Isso aí, um beijo, bom dia pra você.

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2: Oportunidades para você nessa segunda-feira, 5 de outubro, no Cine de Aracruz. Abriu mais de 300 vagas. Montador de andaime, eletricista especializado, auxiliar de serviços gerais, tem também para ajudante florestal e muito mais. Se você ficou interessado, corre lá na rua José Coutinho da Rocha, número 140, no bairro Vila Rica. Funciona de 8 da manhã até as 5 horas da tarde. Ó, o Cine de Nova Venécia também tem oportunidades para você, tá? São 280 oportunidades. Ajudante de obras, operador de caixa, repositor de mercadorias, técnico de operação eletrotécnica e muito mais. Se você ficou interessado, você deve procurar a unidade. Ela funciona de 8 da manhã até 5 horas da tarde e fica ali na rua Jussara, número 10, no bairro Margarete. Boa sorte para você!

0: Na Litoral eu tô legal. Muito bom dia, você que sintoniza Litoral FM. Despertador tocou, bora levantar. Que se você ficar nessa de colocar na soneca, vai perder a hora do seu compromisso. Então bora lá, ninguém se atrasando, hein? Quem não atrasa, que chega sempre aqui de madrugada comigo, é ele.
1: Segundo, uma segunda-feira, uma semana abençoada para todos meus amigos ligados na Litoral. Tô na Litoral, tô legal. Um abraço, meu amigo Beto Pentente, Vera Paulo, minha amiga Rebeca, meu amigo Alessio, minha amiga Laís, todos ligados na Litoral de 0 a 100, para não esquecer de ninguém. Um abraço para todos os cadeiras cativas já ligados de norte a sul, só da Litoral. Tô na Litoral, eu tô legal e vamos que vamos, minha amiga Sol.
2: Bom dia, Sol. Aqui quem fala é Genimar de Pitanga. Tô passando para desejar uma segunda-feira produtiva e abençoada para toda a família Litoral, para toda a família Cadeira Cativa, né? De AZ, para não esquecer de ninguém. Para Vera do Pula Pula, para Anny Lopes, Leila Mara, Soninha, Rebeca, para Shed, né? A Rosângela, o Toninho, o Jumar, o Reco, a Mauri, o Estevinho, o Ricardo, né? E o Zé das Neves. E o Xaxão, toda essa galera que tá na escuta aí, vamos pra cima dessa segunda-feira, vamos com tudo, sempre com Deus no comando, podendo ajudar a gente e voltar. Isso é pra mim, pra você, pra sua equipe, pra sua família. Na Litoral, estou assim, normal, de bem com a vida, nós, fui.
3: Bom dia, Sol. Aí quem fala é de estrutura de trânsito, acabei de acordar, tomar aquele banhozão, dar minha aula, porque amanhã tem prova. Acho que eu tô com 5 alunos de prova. E na Litoral, é claro, tô mais que legal. E acordar. Tando e falando com a Sol. Oba! Um beijo pros amigos familiares, na mãe do Monteiro. E vamos que vamos, pode parar. Semana abençoada para todos nós.
0: Um beijo, gatona.
4: Ei, Sol, bom dia. Antônio. Diretamente Cachorro de Tapirim, Gato Preto, desejando na segunda-feira abençoada. Manda a lupa pra Xéria, amor da minha vida, Verinha do Pula Pula, Chibinha, Gil, Marcos Bob, Nando Júnior, Moacir Pintor, Duda Mel, Zé Paulo e Aracuí, para Gigante, para Vilmar Pacote, para Juninho Bracim, para Daniel, Coleiro Tituil, para Demi Mecânico, para Dudu, o rei do gado em BNH de Baixo, e para a turma de Una, Munisfeira, Cachoeira Alta, São Vicente, Gruta, Atijuca, Lambari, Urupei, Marapé. Um bom dia pro grupo Cadeira Cativa, um bom dia pro pessoal da saúde e pra minha família Gran Vitória. E na Litoral, tô muito legal nessa segunda-feira, indo trabalhar levando você de carona comigo.
0: Oba, bora junto. Matheus Trevisani. Ixi, Matheus, peraí que você vai falar, hein? Deixa só o computador deixar aqui, ó. Um beijo pra ele. Vamos ver se ele fala agora. Matheus, bom dia.
5: Bom dia, amiga Sol. Matheus, tá vendo em Pedroniais. Muito calor, ontem, amiga, né? Pouquinho de vento também.
0: Tava mesmo.
5: Pra você, tudo em Litoral, boas semanas.
0: Amém, um beijo. Zé Carlos, da Inglaterra. Bom dia pra você.
6: Queria mandar um... pedir uma música, Carta Sobre a Mesa, do Amado Batista. Eu ofereci pra Lena Mara, pra... Soninha, pro Toninho, pro Rosângela Bernardoni, pra Vera do Pula Pula, pra Rebeca Andrade, pra todo mundo aí.
0: Valeu, um beijo, Zé Carlos. Zé Carlos, essa que você pediu, a Carta Sobre a Mesa, eu não tenho aqui do Amado Batista, mas eu tenho várias dele, ó, inclusive essa, ó.

0: Abraço bem gostoso pro Wellington Reis, Marcos Gargamel em Jardim Camburi, Antônio José de Souza, Ione Staimunes Freire, bom trabalho, Paulinho Neguinha Alegre, Gabriel e Chiquinha, beijo e bom dia pra Marcinha Brite de Resistência, Leonardo em Soteco Viana, Dedé Moraes em Aracruz, Valdiner Miranda em Porto Novo. Apertado para Nani Lopes, que está em Jacaraípe. Beijo para também Giovana do Alecrim, Beto Penitente, Edivaldo Neves, Marcos Gobi, Cláudia Flor, Jefferson dos Drinks, Claudinei, Novo México.
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0: Previsão do tempo. A segunda-feira começa com possibilidades de chuva rápida no litoral nordeste do Espírito Santo. A previsão do Incaper também indica aumento da nebulosidade nessa região, tá? Nas demais áreas do estado, o sol aparece entre nuvens e não há previsão de chuva. As temperaturas continuam elevadas em todas as regiões.
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0: A BR-101 terá 3 interdições totais no quilômetro 239 em Fundão, entre a noite desta segunda-feira e a noite de terça-feira, tá? Os bloqueios serão necessários para o içamento de 5 vigas da duplicação da ponte sobre o rio Timbuí. Na segunda, as interdições serão de 21h15 até as 23h15 e das 2h55 até 3h55. Na terça, o bloqueio será de 21h15 às 23h15. Também haverá interrupções de cerca de 15 minutos no quilômetro 219 em Biraçu. Então fiquem atentos, hein?
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0: O viaduto do quilômetro 15 da BR-259 em João Neiva será interditado a 45 dias e não tem uma solução definida, tá? O DENIT avalia alternativas e admite a possibilidade de demolir a estrutura, caso seja considerada a melhor solução técnica. Um desvio provisório já foi liberado ao lado do viaduto e restabeleceu a circulação entre os quilômetros 0 e 106 da rodovia. O órgão também trabalha para ampliar o desvio e permitir o tráfego nos dois sentidos.
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0: Litoral, eu tô legal. Muito bom dia pra você, boa segunda-feira, boa semana, que ela seja produtiva, abençoada e cheia de energia positiva. E quem hoje tá trabalhando, levando reforço, um reforço, ó, de primeira, hein? É ele, Leozinho, bom dia.
1: Bom dia, Sol, bom dia, família Litoral. Solzinha, hoje o Leozinho não perdeu a hora, Leozinho está no horário. E ainda deixei aqui a minha gata para poder ir trabalhar também. Deu tempo de trazer a gata e agora estou caçando o meu rumo, indo pegar meu caminhãozinho, fazer as minhas entregas. E vamos que vamos, Solzinha, porque se gudou, né, Solzinha?
0: É,
1: Solzinha, na Litoral, nós estamos muito mais que legal. É a rádio número um do Brasil.
0: Sabe tudo. Ó, beijo pra você e pra sua esposa linda, tá? Adorei a foto. Beijo pra vocês. Maicon Trindade, de São Paulo, mandando um beijo pra todo mundo, falando que tá chovendo, hein? Tá chovendo, aquela garoazinha, aquele cheiro de terra molhada. Mandando um beijo aí pro pai Marcos, pros irmãos Gustavo, Otávio, pro sobrinho, pra sobrinha Lorenza, Henrique, Luca. Um abraço para todo mundo do Espírito Santo. Pronto, sintam-se todos abraçados aqui do Espírito Santo pelo Maicon Trindade. Brumate de Colatina, bom dia para você. Beijo e bom dia aqui pro Deni. Ei, Deni.
2: Bom dia, ótima segunda-feira e uma semana abençoada por Deus e por Jesus. Sozinha linda, que Deus e Jesus Cristo sempre abençoando você, sua família e todos da Rádio Litoral. Tô na Litoral, tô mais do que legal. Um beijo, gata. Fica com Deus, uma boa audiência, uma semana iluminada, abençoada por Deus e por Jesus.
0: Amém. Vanja.
3: Bom dia, sozinha. Bom trabalho. Uma ótima, maravilhosa segunda-feira. Bom dia a todo o grupo Negativa e a todos os ouvintes de 0 a 5. Você é ninguém, é só. E você sozinha tá bem, meu amor?
0: Tô,
3: e sua mãe tá bem?
0: Tá bem.
3: Beijo, Vanja Thaís.
0: Beijo. Rosângela Bernardoni.
4: Bom dia, Sol. Tudo bem com você? Sou eu, Rosângela Bernardoni, do bairro São Miguel e Colatina. Que tenhamos uma ótima segunda-feira. Que Deus abençoe esse início de semana. E, Sol, deixa eu mandar um bom dia para você, para todos da Cadeira Cativa, para o meu esposo Paulo, os filhos Patrick, Pablo e Parley, para Fabiola, minha sobrinha Nora, para toda a minha família Bernardoni, para Soninha de André Carlone.
0: É todo mundo da Cadeira Cativa. Um beijo, bom dia.

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0: Litoral, eu tô legal, 6h13, ótima semana pra você. WhatsApp já liberado pra você mandar seu recadinho, foto, vídeo, falar o que você fez durante o fim de semana e como está essa sua segunda-feira. Tá preguiçosa? Tá com a cama nas costas? Tá com toda a disposição? Conta tudo, hein? 999-86-1050, WhatsApp pra você participar. E daqui a pouquinho, fica ligado, porque às 7 da manhã vai ter uma promoção bacana, especial do Dia das Crianças pra você, hein? Então fica esperto aí que 7 horas eu vou te contar tudo. Um beijo, bom dia pro Railan. Tá aqui, ó, mandou uma foto bonitona dele lavando as louças. É um empreendado, hein? Gostei. Um beijo, bom dia pra você. Valdemir, bom dia.
1: Ei, Sol. Bom dia. Segundo o Sol. Que Deus possa estar aí abençoando essa segunda-feira aí, amém, início de semana. E que ele continue com a gente aí. Beleza? Nos abençoando. Beijo e abraço pessoal da Cadeira Cativa, especialmente para você, Sol. Para minha filha Nilva Carolina e para minha mãe Nilva da Penha, beleza? Beijo, Litoral.
0: Um beijo, beijo e bom dia pra ela, que deve ter perdido a hora. Tá dormindo mais do que a cama hoje, hein? Soninha de André Carlone. Soninha, cadê tu, mulher? Duda Mel, tá aqui. Ó.
2: Bom dia, solzinha. Quem fala aqui é Duda Mel, diretamente do Cachoeirim, Barreiro Porto. Um bom dia pro Toninho, Veni Pula Pula, pra Shelly. Bom dia pra Laysa, Elisângela, bom dia pra Josi. Minha tia Joana aqui no Barreiro Porto, um bom dia pra todo mundo da Rádio Vitoral, da Grande Vitória, Linhares, Colatina, Cachumirim, bom dia. Tava meio chifre do Boi Tufão.
0: Valeu, um beijo. Fusquinha.
3: Bom dia, bom dia, bom dia. Fusquinha por cá, viu? Negócio aqui de São Joaquim, sentido capital do Bang Bang daqui a pouco. Onde vamos é que vamos. Na Bang Litoral, Bang. Eu tô muito mais do que legal. Tudo de bom.
0: Beijo, Fusquinha. Eu não sei onde é a capital do Bang Bang. Depois você me conta aí. Sei não. Wanderson Silva, bom dia.
4: Bom dia, bom dia, bom dia, solzinho. Bom dia, bom dia. Tô vendo que você hoje tá de verde esperança,
0: eu
4: né?
0: Eu tô. Adoro.
4: Estamos
0: verde
4: aí hoje aí pra mais uma semana. Com toda alegria, toda força de vontade.
0: Amém.
4: E com esperança por dias melhores no nosso mundo. Grande abraço do Wanderson Silva, aqui em Mozarlândia, Goiás. Já ouvindo a Litoral, hein?
0: Opa.
4: Tchau, tchau.

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1: É, minha gente, ó, trânsito lento já na segunda ponte, hein? 6h37. Então, você que tá vindo aí de Cariacica ou Vila Velha, sentido Vitória, pela segunda ponte, já vai encontrar uma certa lentidão, hein? Cinco pontes também tá lentinho. Tá fluindo, mas esse trânsito tá lento, já começa ali em frente ao terminal de Jardim América. Trânsito lento também na Avenida Mário Gurgel, passando por obras. Então, você que tá vindo de Viana, sentido Trevo de Alto Laje, vai encontrar um trânsito lento também na Avenida Mário Gurgel. Trânsito lento também para você que está vindo aí de Vila Velha, na rodovia Leste-Oeste, tá fluindo, tá lentinho, mas está fluindo. Você que está saindo de Vila Velha, Leste-Oeste, sentido BR-262. Trânsito lento também, gente. Você que está vindo aí de Serra, é a Avenida Mestre Álvaro, antiga BR-101, já está com trânsito lento nesse momento, sentido Vitória. E esse trânsito começa a ficar lento também na Rodovia das Paneleiras, sentido Avenida Fernando Ferrari. Trânsito lento também na Avenida Carioca. Então, você que está vindo de Vila Velha, sentido Vitória, que vai passar pela terceira ponte, já vai encontrar uma certa lentidão na Avenida Carioca. E na Avenida Carlos Lindenberg, tem um pequeno trânsito nos dois sentidos, mas por enquanto está pequeno, está passando por obras, então um trânsito também ali na Avenida Carlos Lindenberg, mas por enquanto está pequeno nos dois sentidos. E por onde você está passando? Tem trânsito? Tem alguma via interrompida? Semáforo com problema? Aproveita, conta tudo pra gente. 999-86-1050.
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0: essa machuca, né?
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1: Bom dia,
2: na litoral, eu tô legal, 6h49, bom dia pra você, ótima segunda-feira, bom dia pra ela, lá de Cachoeiro, Duda Mel,
3: bom dia, solzinha, quem fala aqui é Duda Mel, diretamente do Cachoeirim, Barreiro Porto, um bom dia pro Toninho, Veni Pula Pula, pra Shelly, bom dia pra Laysa, Elisângela, bom dia pra Josi, minha tia Joana aqui no Barreiro Porto, um bom dia pra todo mundo da Rádio Litoral, da Grande Vitória, Linhares, Colatina, Cachoeirim, bom dia. Tava meio chifre do Boi Tufão.
2: Valeu, um beijo. Bora continuar em Cachoeiro de Itapemirim.
4: Olá, Sol, Vera, sua linda. Bom dia a todos os meus amigos da Cachoeiro de Madrugada. Aqui quem fala é Vera do Pula Pula. Cachoeirim, manda alô pra todos aí, ó. Cledinha, Rebeca, Nina, Cleia, Edneia Luz, Eliane Camelo, Duda Mel, as meninas do Salão da Itaoca, Toninho Segurança, de Animar, Nandinho, Elias Cortesano, Luiz Amendoim, Doutor Lohan, Garrincha Dorme da Vila, Geu de Itaoca, Eliomar de Linhares, Alessio, Sidney Mão da Rosa, José Carlos, Robson Jacaraíba, Jaciano Santo Dumont, Etevaldo, Primo Caminhoneiro, Donizete, Nicota, Elias Sindicato, enfim, para todos os motoristas de APP, saúde e educação. Beijo, Litoral, obrigada.
2: Um beijo, bom dia, Rosenberg.
5: Bom dia, bom dia, bom dia. Sol, minha linda, meu raio de luz. É, hoje parece que você vai brilhar intensamente para nós, duplamente, tanto aqui fora como aí dentro do estúdio. Você tá doido, só. Rosenberg de Interlagos, mais conhecido como Carioca, motor de aplicativo. Bora pra cima, aqui pra baixo é contramão. Segundou, papai. Mais uma semana que se inicia. Papai do céu, posso nos abençoar. Não só a mim, como todos os ouvintes da Litoral. Amém. E principalmente a vocês da Rádio Litoral. Deixa um beijinho pra nossa amiguinha Claudinha Leite do Rio Marinho e seu Cascá de Bala. E não posso esquecer, um forte beijo, um abraço pra mamãezinha e boa recuperação.
2: Obrigada.
5: Fui. E na Litoral, eu tô legal. Beijo, minha linda.
2: Beijo, Rosenberg. Gabriel Santana. Ele que é aniversariante do dia, né, Gabriel? Parabéns, hein? Deixa eu ver.
6: Bom dia, Solzinha, que é o Gabriel Santana, o embaixador do moto aplicativo Solzinha. Passando pra desejar a todos uma ótima semana, uma semana abençoada. Que Deus nos livre e nos guarde de todo mal, nos dê força e saúde pra poder trabalhar. E Solzinha, lembrando a todos que hoje é aniversário do embaixador do moto aplicativo, hein? Então, quem quiser e puder mandar parabéns pra mim, pode mandar, porque eu também gosto. Beleza? Na Litoral, eu tô legal.
2: Valeu, um beijo. Então, ó, todo mundo gravando o áudio aí, ó. Rapidinho, até 15 segundinhos, mandando parabéns pro Gabriel. Beijo, Gabriel.
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2: Muito bom dia, 7 horas da manhã. Acorda, menino, acorda, rapaz. Segunda-feira, semana começando. Começando com o tempo nublado, que a cheiro deita primeirinho. Depois aquela, o final de semana de chuva, né? No sábado choveu, hein? Depois o domingo já foi de sol ontem, domingo de eleição. E hoje, segunda-feira, dia 5 de outubro do ano da graça de 2026. Eu sou Márcio Simonato e nós vamos juntos até o meio-dia. Sem propaganda eleitoral nesse momento. Em breve volta a propaganda eleitoral obrigatória para o segundo turno. Teremos segundo turno no estado do Espírito Santo para governador e teremos segundo turno também para presidente da República. 7 horas da manhã, cadê GG Gomes? Tá de folga nessa segunda-feira. Então, eu, Márcio Simonato, e você juntinhos até o meio-dia. Fala comigo, bebê, no 999-18-3488. Me deixa sozinho aqui. Não, rapaz, me ajuda a conduzir esse programa até o meio-dia? Posso contar com você? Então fala comigo, 999-18-3488. 7 horas e 1 minuto. Bora começar com Murilo Ruf, Saudade Estranha. Bom dia.
5: Você...

7h10, fala comigo. Muito bom dia, 7h10. Não perde hora não, hein? Cadê a GG? GG está de folga. Segunda-feira, GG Gomes está de folga. Hoje eu sou Márcio Simonato. Vamos juntos até o meio-dia. Fala comigo no 999-18-3488. 999-18-3488. Esse é o WhatsApp da Rádio Litoral. 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Tem um bannerzinho lá, escrito assim, ó, um post, né? 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

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Tá certo? Vou esperar, hein? 999-18-3488, fala comigo, manda sua mensagem. Daqui a pouquinho eu te falo os prêmios de hoje. 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

0: 7h21. A gente separou Ian e o Sinho. Separa não, rapaz. 7h22. Muito bom dia, eu sou Márcio Simonato. GG Gomes está de folga nessa segunda-feira. E quem quer falar comigo? 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Quem quer falar comigo? Oi?
1: Mas essa semana, povo de Torão, é o Rogerinho.
0: Ô, Rogerinho.
1: Bate no peito e também alto. Abre o sorriso, canta e diz. Não merecemos ser feliz. Não merecemos ser feliz. E a felicidade vem do Pai, do Filho e do Espírito Santo. Hoje Amém. Eu me junto a GG, tô de folga.
0: Coisa boa,
1: meu Deus,
0: hein?
1: Na litoral, eu tô legal.
0: Coisa boa, Rogerinho. De folga na segunda-feira. Lembrando que segunda-feira da semana que vem, aí é folga geral. É, por quê? Porque segunda-feira da semana que vem é o dia 12 de outubro, dia de Nossa Senhora Aparecida, padroeira do Brasil, feriado nacional e também dia das crianças. Segunda-feira da semana que vem, um feriadão, ó. Então se programe, se organize direitinho, né? Temos a semana toda. Segunda-feira iremos começar, se Deus quiser, com o feriado, dia 12 de outubro, dia de Nossa Senhora Aparecida, padroeira do Brasil e também dia das crianças. Oi!
2: Bom dia, meu amigo Márcio Simonato.
0: Fala, pipoca!
2: Tamo junto, meu querido. Depois de uma virada de domingo, né?
0: Trabalhou?
2: Peguei o dia, virei a noite.
0: Aí.
2: E agora vamos brincar um pouquinho de pedreiro.
0: Bora!
2: Segundou, né?
0: Segundou.
2: Ouvindo a melhor na litoral, nosso mais que legal. Bom dia, meu querido.
0: Bom dia, pipoca. Boa semana,
3: fala,
0: meu amigo.
3: Marcinho,
0: oi, Vera.
3: Lindo.
0: Bom dia.
3: Bom dia, família litoral. Aqui quem fala é Vera do Pula Pula Paraíso. Manda beijo pra mim, para os meus familiares, as amigas, a Aparecida do Furacão, Marta Marlene Inês, Cristina da Agricultura, Duda Mel, Ludmila, Prachete, Helena Camelo, as meninas do Salão da Itaoca, Toninho Segurança, Nandinho, Michel de Itaoca, Cid Irmão da Rose, Dimas, Vaguinho do Churras, Doutor Lohan, João Paulo, enfim, para todos os motores de APP, saúde e educação, incluindo Pires, Fabinho, Gutenberg, que estão sintonizados da melhor. Beijo!
0: Valeu, Vera!
4: Oi!
0: Bom dia!
4: Bom dia pra todo mundo aí no litoral, bom dia pra todo mundo da rodagem aí. E manda um alô lá pra cima, pra Fruteira, lá pros meninos lá, o operador de máquina da GS, tá te ouvindo lá em cima, lá em Fruteiras.
0: Fruteiras!
4: Bom dia, manda um alô pra mim aqui, Luzia, tô rindo aqui, te ouvindo aqui na caída aqui, abençoada aí. Na litoral, tô mais que legal.
0: Valeu, meu amigo, um abraço pra vocês, bom trabalho, um abração pra todo mundo em Fruteiras, Vargem Alta, né? Tá frio? Tá frio aí? Tá calor? Como é que tá? Abraço a todo mundo que tá na rodagem, todos os motoristas de aplicativo, todos os taxistas, todos os motoristas de maneira geral, todos os caminhoneiros, todos os operadores de máquina. Danoninho falou que é o melhor operador de máquina do sul do estado. Bahia também falou que é o melhor, hein? Será que é qual? Qual a disputa? Os dois são bons demais, né? Abraço pra todo mundo aí trabalhando, curtindo a litoral. Muito, muito obrigado pela companhia. Sempre fala comigo no 99918-3488. Onde você tá? O que você tá fazendo? Tá trabalhando com o quê? Manda um alôzão pra sua turma. Segunda-feira, a semana tá só começando. E bora de música, Diego e Vitor Hugo. Moça pra casar. Já arrumou? A moça ou moça pra você casar? Já arrumou? Você segura esse trem, hein? Deixa eles fugir, não. Bom dia!

0: Gustavo Mioto.
1: Jorge Matheus.
0: 7:34, muito bom dia. Fala comigo, bebê, no 999-18-3488. Deixa eu mandar um alôzão para Zezé, lá do restaurante da Zezé, no bairro Aeroporto. Já foi, Zezé, no Lucas? Eu ia hoje, tá vendo? Mas aí vim trabalhar cedo, folga da GG. Mas vou, bora começar, hein? E o projeto verão, tá como? Tá firme, forte? Aí, coisa boa, hein? Top demais. Tá daquele jeito? Não engrenou ainda? Não, mas calma. Calma que dá tempo. 5 de outubro, em segunda-feira. Começa hoje, então. Na caminhadinha. Daqui a pouquinho você tá na corridinha. Começa devagar na academia. Que vai dar certo. Vai. Ó, outubro, novembro, dezembro. Agora, muito cuidado com as doideiradas, tá? Não vai fazer doideira aí, não. Vai devagar. Que vai dar tudo certo. Falar em verão, mandar um abraço também pra Tia Eliane, pro Marcão, lá no aeroporto. Né, Tia Eliane? Vou meter o shape, hein? Pra usar sunguinha branca. Você me dá uma de presente. Né? Pensou? Acho que pro verão desse ano não dá não. Vai aqui, sabe, né? Mandar um alôzão também pra Márcia Pancini, pro Sandro Tirello, lá no aeroporto. Pro Adelso Silveira, pro Nelson Catani. Abraço também pro Sérgio Daquini, pra Eli Batista. A galera toda do bairro Aeroporto. A Ana, o Tarcísio. A galera ali no Tarcísio, bem ali na principal do aeroporto. Abraço pra vocês tudo aí ouvindo a Litoral. Abraço também pro Rondinélio. Muito obrigado pela companhia sempre. Muito obrigado mesmo, de coração, por ficar ligado na Litoral 101,1. A Rádio Litoral é líder em todo o estado do Espírito Santo. E fala comigo no 999-18-3488. Mandar um alusão pra turma também lá de Burarama, Camila, José Carlos, a Regina Passarela, a Isabel, a Leidiana, o Anderson, a Edma Loura, o Gleidson. Um abraço pra vocês. 7:36, bora de música? Sorriso maroto.

0: Graças a Deus, ferrugem.
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0: 7h45. Muito bom dia, eu sou Márcio Simonato, estou aqui substituindo GG Gomes, que hoje está de folga. Às 14h, Emerson Aguiar está no comando aqui da 101,1. Fala comigo no 999-18-3488. Vamos juntos até o meio-dia. 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Fala comigo no 999-18-3488. Quero ouvir a sua voz. Intervalo rapidinho. Intervalo tá curto, é rápido, é informativo. Com certeza alguma coisa te interessa. Sai daí não, hein?
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1: 7 horas e 55 minutos, Se Liga Litoral. Como você com certeza já está sabendo, teremos segundo turno na eleição para governador do estado. O atual governador do estado, Ricardo Ferraz, vai disputar o segundo turno com o ex-prefeito de Vitória, Lorenzo Pasolini. A apuração antes ficou bem equilibrada, né? Mas deu segundo turno. Então, próximo dia 25 de outubro, segundo turno para governador do estado. A disputa fica entre Ricardo Ferraço e Lorenzo Pasolini. A mesma coisa acontece para presidente da República. Também deu segundo turno. O atual presidente da República, Luiz Inácio Lula da Silva, vai competir com Flávio Bolsonaro. Então, também segundo turno para presidente, entre Lula e Flávio Bolsonaro. Eleição é no domingo, dia 25. A gente passa agora. Ontem foi 4, né? Vai passar o dia 11, vai passar o dia 18. Aí no dia 25, novamente, eleição 2026, segundo turno. Aqui no estado, teremos eleição para governador do estado e também para nível nacional, presidente da República.
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1: 7 horas e 56 minutos. Bora de música? Fala comigo aí no 999-18-3488. Quero ouvir a sua voz. 7h56. Não perde hora não, hein? 999-18-3488. Esse é o WhatsApp da Rádio Litoral. Eu sou Márcio Monato. Vamos juntos até meio dia. Bom dia.
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8:10. Muito bom dia. Fala comigo no 999-18-3488. Segue lá também o Instagram, @litoralfmsul. Você fica sabendo de tudo que tá rolando aqui na Litoral FM. Segue o meu Instagram pessoal lá também, @marciosimonato. 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

0: 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Oi, cadê eles?
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0: 8 horas e 12 minutos. Bom dia.

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1: Existe uma teoria que se chama 90-10, onde uma pessoa tem 90% daquilo que você procura em alguém, só que você foca naqueles 10% que falta. Aí você vai pra rua, se aventura, e realmente você encontra aqueles 10%, mas não se deu conta que perdeu os 90%.

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8 horas e 47 minutos, muito bom dia, porque a Márcio Simonato, vamos juntos até o meio-dia. GG Gomes hoje está de folga. Promoção, hein? 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Certo? Pele morena. Paris. Pele morena é bom demais, hein? 8 horas e 49 minutos. Bom dia.

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1: Bom dia, segunda-feira, 5 de outubro de 2026. Muito bom dia pra você, 9 horas da manhã. Nesse momento de sol em Cachoeiro de Itapemirim, o dia tá só começando, a semana tá só começando. Estamos no mês novo, no mês de outubro, mês dedicado à prevenção do câncer de mama. Então, ó, procure aí, mulher, se cuide, se proteja, marque o exame, vá ao médico. É a saúde da gente em primeiro lugar. Com saúde, você pode estar sem dinheiro, mas tá com saúde, a gente cuida, faz uns corre, faz uns bico, né? Saúde e paz. O resto, a gente corre atrás. Ah, mas... mais nada. Tá vivo? Tá com saúde? Dê graças a Deus. Não tá com saúde também daquele jeito? Por calma, peça a Deus, se cuida, faça tudo certinho, que vai dar tudo certo. Estamos começando um mês novo, mês de outubro, primeira segunda-feira do mês de outubro. Aquilo que foi de ruim, você deixa lá na semana passada, você deixa lá no mês passado. Pensamento positivo e vida que segue, que vai dar tudo certo. 9 horas e 1 minuto, eu quero ouvir a sua voz no 99918-3488. Anotou aí? 99918-3488. Eu, Márcio Simonato, e você juntinhos até o meio-dia. Bom dia, boa semana.

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2: Tem algum exaltamaníaco hoje aqui?

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0: 9h40, bom dia! Fala comigo no 999-183488, eu, Márcio Simonato, e vocês juntinhos até o meio-dia. Quem tá fazendo aniversário hoje? 5 de outubro, tem alguém? Manda os parabéns aqui. Aniversário de casamento? Pode mandar. Aniversário de namoro? Pode mandar também. Pode mandar um pedaço do bolo pra cá também. Fique à vontade. Fala comigo no 999-183488. Vamos juntos até o meio-dia. 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Mandar um abração para o Valmir, para do Cineia, lá no bairro Aeroporto. Mandar um abraço também para a Gilda, para o Tati. Abração para vocês. Mandar um abraço também para o André, para a Mary, para todo mundo, para a Tia Maria, também ali no bairro Aeroporto. Fala comigo, onde você está? Onde está, meu amor? Está onde? Trabalhando? Em que? Em que? Trabalhando bastante ou tá só enrolando? É igual um morcego. Aprendi essa com o Anselmo Scandiani, morcego, que fica quietinho, né? Lembra? É. Segunda-feira, pai. Mês começando, meta nova, mas vai dar tudo certo. Manda um abraço bem pra toda a galera do Mármore Granito, João, Bolzan. Abraço vocês tudo aí. Dá um abraço pra galera dos carros também, os vendedores de carro. Rafael, William, o Alan. Galera também aqui do Douglas Autocar, todo mundo aí. Vai dar tudo certo. O mês tá só começando. Novas metas, novos planos, novos objetivos. E o meu objetivo é ouvir a sua voz aqui no 999-183488. Mais promoção? Você vai caminhar hoje na Beira Rio? Vai mesmo? Você tá de conversa fiada do meu lado. Você vai? Então, ó, você dá aquela caminhada, dá aquele tatezinho, aquela corridinha. 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Por falar em corrida, quero mandar um abraço para o Édipo. Édipo, vai dar certo, se Deus quiser. Um abração para o Édipo. Também falando em atividade física e esporte, mandar um abraço para o secretário de esportes de Cachoeiro, Rodolfo Maia. 9h42, intervalo rapidinho, não sai daí não.
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0: demais.
1: Show. 9 horas e 53 minutos. 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Intervalo rapidinho, já tô voltando com 60 minutos de música.
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5: 9 horas e 58 minutos dessa segunda-feira, dia 5 de outubro. Eu sou Márcio Simonato, estou aqui substituindo a nossa lindona, nossa cheirosa, nossa musa, Gege Gomes, que está de folga hoje, numa segunda-feira. Bom demais, né? Merece. Acorda cedo todo dia. Hoje está dando uma descansada, mas amanhã ela está aqui, se Deus quiser. Hoje à tarde, a partir das 2 da tarde, Emerson Aguiar no comando aqui da 101,1. 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Bora de música? Bora com Wesley, sabadão, 9h59, não perde a hora não.

0: 10h30, namora ou não namore? Ai, tá quanto tempo esse enrolo aí, hein? Já tá na hora de partir pro noivado, hein? E o noivado, já tá quanto tempo? Tá na hora de partir pro casamento, então. Então, fique enrolando, não. 10h30, quem quer falar comigo? Oi!
1: Oi? Bom dia, Eduardo. Bom dia,
0: amigo Caetano.
1: Simonato, é segunda-feira.
0: Segundou.
1: Dia 5 de outubro, né?
0: É isso aí.
1: Passando aqui, Márcio, pra desejar um feliz aniversário pra uma pessoa.
0: Pra quem?
1: Muito, mas muito especial mesmo.
0: Quem?
1: É minha avózinha.
0: Olha!
1: Ela que é mãe, avó, bisavó, tataravó. Tá completando aí 93 anos.
0: 93.
1: Colhendo aí mais uma rosa no Jardim da Vida.
0: Parabéns.
1: Que Papai do Céu abençoe e proteja ela sempre. Benção, minha avó. Feliz aniversário. É que te deseja seu neto Caetano City.
0: Tá certo, Caetano. Parabéns aí pra vó do Caetano, 93 anos. Que Deus abençoe e ilumine sempre. Muita saúde e muita paz. Oi!
2: Bom dia.
0: Bom dia!
2: Paulo César.
0: Ô, Paulo!
2: Por cá, viu? Carreteiro. A barriga de aço. Carregadinho.
0: Tá indo pra onde?
2: Partiu. Capital do Bang Bang. Vamos que vamos. Na litoral, eu tô muito mais do que legal. Tudo de bom.
0: Vai com Deus, meu amigo. Boa viagem. Que Deus abençoe e ilumine aí você na estrada, tá certo? Bora. Tem mais gente nessa longa estrada da vida. Boa viagem, vai com Deus. Deus abençoe. Oi!
3: Bom dia! Márcio Simonato, quem fala aqui é Duda Mel.
0: Ô, Duda Mel!
3: Bom dia pra mercearia JL Josi.
0: Certo!
3: Um bom dia pro Toninho, que ele procurou pra Xede, minha tia Joana. Um bom dia todo ouvinte da rádio. Da Rádio Litoral de Colatina, Liai, Grande Vitória, Cachumirim. Bom dia, Duda Mel, segundou. E um bom dia a todos os aniversariantes do dia de hoje.
0: Tá certo.
4: Bom dia, Márcio.
0: Bom dia, Luciane. Bem.
4: Segundou, Márcio.
0: Segundou.
4: Aqui é a Luzimar do Alto Apocalipse, passando para desejar um bom dia a todos. Márcio,
0: oi.
4: Focadíssima no projeto
0: mesmo.
4: Mas aqui,
0: A
4: parte da sunga branca,
0: não sei,
4: mas a minha parte do biquíni branco,
0: vai dar certo.
4: Eu acho que eu vou jogar pra 2028.
0: Não, não. Vai dar certo bem.
4: O negócio aqui tá feio, amigo. Eliminar 50 quilos não é fácil,
0: não. Não é, não, mas tá no caminho.
4: Beijo, meu amor. Na litoral, eu tô legal.
0: Ô, Luzimar, o negócio é esse. É um dia após o outro. Né? Mas vamos pra Bacutia. Ó, trenço! 10h33, fala comigo no 999-18-3488. Quero ouvir a sua voz aqui, porque aqui na Litoral quem manda é você. Juntinhos, até o meio-dia. Luan Santana. Luan Santana vai fazer um showzaço aqui no estado, hein? Bora de música!
5: Luan Santana e Léo Foguete. 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

0: 10 horas e 51 minutos, resultado de promoção. Quem faturou a promoção Litoral Vem Tomar Café Comigo foi ela, a Luzimar Ramos, do bairro Alto Eucalipto. Final do telefone 3464. Luzimar.
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0: 10 horas e 51 minutos. Parabéns, Luzimar. Luzimar tá na dieta, mas, Luzimar, nesse dia, um pãozinho, um iogurtezinho, um negocinho da Cofril, um cafezinho casarinho da Cafessu, pode, hein? Né? Mas depois, mantém o foco, segunda-feira, semana começando. Parabéns, Luzimar. Se Deus quiser, vamos aí na sua casa, no Alto Eucalipto, tomar aquele café especial com você, com os produtos da Celita, da Padaria Top, da Cafessu e aquele cafezinho casario, né? O cafezinho casario da Cafessu, os produtos da Padaria Top, produtos da Celita e produtos também da Cofril. 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Vou pro intervalo rapidinho, nosso intervalo é curto, é rápido, é informativo, com certeza alguma coisa te interessa e já tô voltando, hein? Voltando com 45 minutos. Agora são 10 horas e 53 minutos. Bom dia!
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1: 10 horas e 57 minutos, muito bom dia, segunda-feira, 5 de outubro, semana tá só começando, de sol em Cachoeiro de Itapemirim. Fala comigo no 99918-3488. Entra também lá no nosso Instagram, no @litoralfmsul. 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Segue o meu Instagram pessoal lá também, @marciosimonato, que sou idiota. Tá certo? Já muito obrigado pela sua audiência, muito obrigado pela sua companhia. Hoje substituindo GG Gomes, amanhã ela tá de volta. Jeito moleque, sutilmente. 10 horas e 58 minutos, um bom dia pra você, boa semana.

0: Fazer o quê?
1: h 17, resultado de promoção. Quem faturou um The Best Cup, que é um açaí com os acompanhamentos, foi ela, a Maria Eduarda Agnes de Souza, do bairro Vila Rica, final do telefone 2460. Maria Eduarda!
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1: 11h18. Parabéns, Maria Eduarda. 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Agora há pouco mandei o Caetano, né? Mandou um áudio dando os parabéns para a avó dele, que tá fazendo hoje 93 anos. É a dona Antônia de Pacotuba. Parabéns, dona Antônia. Que Deus te abençoe e te ilumine sempre. Mandar também os parabéns, coincidentemente, hoje, aniversário de duas pessoas, gente boa demais, e que estão comemorando aniversário de dois jogadores de vôlei, tá? Esses dois jogam pra caramba. Parabéns, Marcos, aniversário do Marcos hoje, e também aniversário da Roberta. Duas pessoas incríveis que eu tenho orgulho de participar hoje, chamar de amigos. A gente joga ali uma... Eles jogam, os dois jogam, tá? Eu vou lá meio quebrar o galho. Parabéns, Marcos, e parabéns, Roberta, completando mais um ano de vida. Parabéns a todos os aniversariantes do dia. Que Deus abençoe com muita saúde e com muita paz. 11h19, bora de música. Oi!
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1: 11 horas e 29 minutos. Ontem foi eleição, né? E aqui no estado teremos segundo turno para governador do estado do Espírito Santo e também para o presidente da República, claro, que é a nível nacional. E olha só, o segundo turno das eleições está marcado para o dia 25 de outubro. Lembrando, aqui no Espírito Santo, a gente vota para presidente da República, que é a nível nacional, e a nível estadual para governador, segundo turno. Aí uma dúvida é as pessoas que não votaram ontem, não compareceram, deixaram, não, por algum motivo não votaram, pode voltar a votar apenas no segundo turno? Essa é uma dúvida frequente dos eleitores. E a resposta é sim, e vale inclusive para quem ainda não justificou a ausência. A possibilidade de votar somente no segundo turno existe porque cada turno é considerado uma eleição independente pelo Tribunal Superior Eleitoral, TSE. Ou seja, a ausência de comparecimento no primeiro turno não impede que os eleitores aptos a exercer o direito do voto votem no segundo turno. Após cada turno, olha que interessante, se você não votou ontem, o eleitor tem um prazo de 60 dias para justificar essa ausência, tá certo? Como justificar? O procedimento pode ser feito.
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1: O procedimento pode ser feito pelo aplicativo e-título, pelo autoatendimento eleitoral disponível no portal da Justiça Eleitoral ou presencialmente em cada cartório. Então, se você não votou ontem, você pode votar sim no dia 25, mas lembre-se de justificar o seu voto, tá certo? Até o dia 3 de dezembro você pode fazer essa justificativa. Agora, outra notícia. Atenção, galera, ó, a linha vermelha ali perto da antiga estação, ela vai ter um trecho interditado a partir de hoje. A interdição da linha vermelha vai até o dia 14 de outubro, porque vai acontecer ali o primeiro Oktoberfest aqui em Cachoeiro. Vai ser ali naquele pedaço da linha vermelha antiga estação. Então, a partir de hoje, aquele trecho da linha vermelha da antiga estação, um pedaço ali vai estar bloqueado. Então, ó, mais atenção ainda ao passar por ali, tá certo? Vai estar acontecendo lá a montagem do primeiro Oktoberfest, que acontece entre os dias 9 e 12 de outubro, mas nós vamos te explicando e te falando mais sobre esse evento ao longo aqui da nossa programação, ok?
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1: 11 horas e 32 minutos. Bom dia, Murilo Ruf e Matheus Fernandes. Só com ela.

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0: Mariana Fagundes!
1: Genial!
0: 11 horas e 42 minutos, peão todo tatuado. Fala comigo, bebê, no 999-18-3488. Segunda-feira, semana começando. Eu sou Márcio Simonato, vamos juntos até o meio-dia. Amanhã, GG Gomes está de volta. Tá certo? Intervalo? Vamos pro intervalo rapidinho, já tô voltando.
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0: 11 horas e 55 minutos, resultado de promoção. Quem faturou 4 ingressos para curtir um cineminha foi ele, foi o Maicon Correia Nascimento, do bairro Vila Rica. Final do telefone 7805. Maicon... Opa, cadê?
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0: Parabéns, Maicon! Fique agora com Bruninho e Natizinha com a Rede Litoral. Logo mais às 2 horas da tarde, Emerson Aguiar tá no comando aqui. GG Gomes está de volta amanhã às 7 horas da manhã e a gente se encontra logo, se Deus quiser. Desejo a você uma excelente semana. Fiquem todos com Deus. Tchau, obrigado.
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2: Boa, molecote, com Bruno e Nath na número 1 do Star, não tem como ser ruim, não.
3: Tem não, bebê, só falta você aqui junto com a gente no 999-86-1050.
2: E a parada é a seguinte,
3: ah,
2: eu votei pra você, do outro lado, ser o melhor ouvinte do planeta Terra. E você ganhou!
3: É mesmo?
2: Você ganhou o ouvinte da Litoral! Uma salva de palmas pra você que
3: primeiro
2: ganhou essa
3: turno,
2: eleição.
3: Hein? Ganhou de primeira.
2: Primeiro turno.
3: Rapaz, nossos ouvintes são diferenciados
2: são
3: mesmo.
2: São diferentes mesmo, eu sei disso.
3: Rapaz, parabéns a todos vocês que ganharam nas nossas eleições.
2: E eu tenho mais. Vou te dar ingresso pro Vital por causa disso.
3: Olha só, a parte de convites para você poder curtir na arquibancada do domingo.
2: Dia 11 agora.
3: Manda a senha.
2: Vital na Litoral.
3: 999-86-1050.
2: Aqui, não tem jeito. É a rádio que todo mundo ouve.
3: Até a concorrência.
2: É, isso é, principalmente.

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3: Bora, molecote! Na Litoral eu tô legal e você tá ouvindo o Bruninho e Nath no horário de almoço da Litoral. E claro que você pode participar, né?
4: Exatamente. Aqui no 999-86-1050. Fica à vontade, bebê.
3: À vontade, mas nem tanto, porque aqui tem regras.
4: É, por favor, né? Se controle-se.
3: Se controle.
4: Se controle-se.
3: Vamos lá, vamos começar a chamar aqui o nosso amigo.
4: Quem?
3: Amigo!
5: Boa tarde, Bruninho, Natizinha, tudo bem?
4: Tudo bem?
5: Segunda-feira, uma semana boa pra gente. E só tem uma coisa a dizer: a vida do rico é diferente.
4: Você foi pra Pedra Grande Azul? Abraço. O Léo Pessana foi pra Pedra Azul esse final de semana, não foi?
3: Foi não, mas ontem ele tava numa cachaçada em Jacaraí, porque você ouviu como é que a voz dele tá?
4: É,
3: ele tava numa
4: Léo
3: cachaçada.
4: Ele te convidou?
3: Convidou não.
4: É, Léo Pestana.
3: A cachaçada que o Léo tava ontem lá, aqui, ó.
4: Não se faz mais Léo Pestanas como antigamente.
3: Não, não se faz. Já foi meu amigo, agora
4: é... Inimigo.
3: Agora fica lá, ó, na dele lá.
4: É isso aí, Léo Pestana.
3: Deixa eu ver mais quem. Flávia Cristina de Maria Ortiz tá me ouvindo. Também a Adriele Bragança lá na Ilha das Caieiras. Um beijo. Tá querendo saber aonde?
4: Aonde?
3: No Vital.
4: E pra você concorrer ao seu par de convites pra continuar aqui bancada do domingo. Domingo agora, hein? Manda senha.
3: Vital na Litoral.
4: 999-86-1050.
3: Quem mais tá ouvindo a gente? Vamos ver, vamos procurar aqui. Oi!
6: 99. Chama, molecote!
4: Chama!
6: A musa dos aplicativos, Natizinha!
4: É eu!
6: Tudo bem com você?
4: Tudo bem.
3: Magno! Pô, Magno!
6: Estamos aí cortando na alta nos aplicativos, dia ensolarado! Final de semana. E aí, como é que estão vocês?
3: Não como você, meu parceiro.
6: Não estou bem como vocês, mas pretendo. Ouvindo ela, Litoral. A número do meu pop. Porque na Litoral eu sou muito mais que legal. Aquele abraço.
3: Beleza.
4: Ai, é isso, né? É os nossos ouvintes queridos.
3: Ó, o Gilber Uber tá aqui também.
4: Cadê o Gilber Grupo?
3: Bota o Gilber Uber aí.
7: Muito boa tarde, Bruninho Molecote. Boa tarde, Natizinho. Boa tarde do melhor ouvinte do mundo, os ouvintes da Litoral. Gilber Uber passando aqui no melhor horário de almoço do mundo para desejar uma ótima semana para todos. Ah. E também, Bruninho, desejar um feliz aniversário para ele. Ô, embaixador do moto aplicativo Gabriel Santana. Meu parabéns. Que Papai do Céu te abençoe com muita paz, saúde, prosperidade, tudo de melhor na sua vida e na sua família. Curta bastante, aproveite seu dia, porque o Gilber Uber, no Gilber Grupo do Gemidão, ouvindo a Litoral, com Bruninho e Nath, tá muito mais legal. É, nós estamos juntos,
4: beijo. Meu Deus do céu.
3: A confusão, Gilber Grupo.
4: Você tá doido?
3: É isso aí. Ó, você continua mandando mensagem? 999-86-1050. Quero saber qual é a boa do seu almoço.
4: Conta pra gente aqui que a gente tá te esperando, bebê.
3: Monte!

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0: meio-dia 37.
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0: Eu quero saber o seguinte, a segunda-feira de vocês aí tá de boa, tá tranquilo? Sem brigar com ninguém no grupo de WhatsApp, eu, no dia seguinte da eleição... Gente, eleição
2: eu
0: acabou.
2: Acho que já começou as brigaiadas tudo ontem, rapaz.
0: Não, mas beleza, acabou. Quem tem seu candidato aí, que foi ou não foi, já tá tranquilo. Agora, a gente não pode brigar com os parentes, com os amigos, com a família. É, eu sei, a gente fala assim, eu sei que tá tendo briga
2: aí. Mas sempre
0: tem
2: briga.
0: Grupo de WhatsApp deve estar um inferno.
2: Tá bombando, tá só as cores lá brigando.
0: Deve estar um inferno, mas gente, vamos parar com isso.
2: Não vale a pena, não.
0: Isso é em outubro, há dois meses do Natal.
2: No Natal tudo se resolve.
0: Ou não.
2: Ou não, né?
0: Rapaz, essa brigaiada boba aí, gente. Agora acabou a eleição, sim. Primeiro turno, a maior parte. Ainda tem mais um pouquinho até o final do mês aí. Mas sempre vamos manter a coerência entre os amigos, os familiares, tá bom?
2: Rapaz, né? E é isso. A boa vizinhança, né? Uma relação boa. Não perder a amizade, não perder o carinho, o respeito que a gente tem um pelo outro.
0: Isso aí. Por exemplo, esse aqui a gente nunca pode perder o carinho,
2: depende.
0: O respeito por ele.
2: Aí também depende.
0: Vai, né?
2: Não, aí não dá,
4: minha
2: né?
4: Amiga Nath, Matheus, eu tô na caminhada aqui na quadra, aqui eu trabalho, sol quente, muito calor, hein?
2: Sol quente.
4: Muito calor. Aí, Toral, tô legal.
2: Ai.
0: Fiquei sabendo aí que ele saiu lá do grupo do Gemidão, o pessoal
2: Mentira.
0: Tá chateado, é.
2: Por que que você fez isso,
0: ele
2: Matheus?
0: Ele saiu do grupo do Gemidão, do Juberuba, isso não se faz, cara.
2: Nossa, ele tá... A fama subiu na cabeça, fama.
0: Pessoal, manda de novo pro Matheus lá pra ele voltar pro grupo do Gemidão.
2: Matheus,
0: você tem um link aí?
2: Hashtag, volta pro grupo, vou mandar pra ele de novo.
0: Manda aí pra ele de novo, que ele não pode sair do grupo do Gemidão.
2: Não,
0: lá.
2: Tem o nome dele lá, Gemidão, e vai sair do grupo?
0: É um grupo especial pra ele.
2: Ah, não, não dá, não
0: Agora
2: dá.
0: Eu quero saber qual é o almoço de hoje do Antônio de Alto Laje.
2: Fala, Antônio.
0: Qual que é a marmita de hoje, meu amigo?
5: Antônio? Boa tarde, Bruninho. Boa tarde, Natizinha,
2: boa tarde.
5: Sua linda. Ó, como estamos na hora do almoço, olha o almoço aí, ó.
0: Bonito.
2: Almoço aí,
5: uma
2: ó.
5: Saladinha, cebola, cebolas, tomate, alface, branco e roxo.
0: Bonito, Natizinha.
5: E um feijãozinho manteiga com linguiça.
2: Com linguiça.
5: E uma carninha de porco frita e uma batatinha grelhada no meio junto, ó.
0: No meio.
5: Não, frita também, junto com a carne.
0: Tá bom.
5: Bora que bora, o gato branco charmoso e cheiroso.
2: Só a gordura hoje também, só a fritura.
0: Depois de ter tomado meu manjaro de hoje, se eu tomo começo aqui ele hoje, eu vou...
2: Você sabe, né? O que vai acontecer?
0: É daqui direto pro banheiro, Antônio.
2: Você tá...
0: É direto pro banheiro.
2: Isso se chegar.
0: Isso se chega. Vamos lá, agora é meio-dia e 40. Vamos com mais uma do Panda Sem Moderação.
2: Bora.

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0: Obrigado, galera! Tá na hora do intervalo, já já tem mais. Sai daí não.
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1: Ah, canção rei! 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
1: Litoral, é Litoral, molecote. Tem ingresso pro Vital aí, Nath?
3: Exatamente, tem par de convites para você poder curtir na arquibancada no domingo, bebê.
1: Isso aí, domingão agora, Vital, pan de boa, você tem que mandar a senha.
3: Vital na Litoral.
1: Junto com o seu nome completo e onde você mora.
3: No 999-86-1050.
1: Vamos lá com a participação do povo, Nathzinha, ó, mensagem muito importante aqui pra
3: Eu
1: você.
3: Eu tenho até medo desse
4: para tudo.
3: Lá vem bomba.
1: Fala!
3: Vai, Vavá!
1: Valdenberg!
5: Litoral, eu tô mais que legal. Matheus Torezani, tá no Gilbidão. Gilbi, grupo do Gilbidão.
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1: Ele voltou.
3: Litoral, é claro.
2: Ah, entendi.
1: Ele voltou, Nathzinha.
3: Tá um aqui, bom ó. Filho, a casa retorna, né? Já diziam isso.
1: Tá aqui a Kelly Lima de Maruípe também. Falou, gente, o Matheus voltou pro grupo.
3: Aê! Aê! Todo mundo feliz de novo agora. O Brasil voltou a sorrir.
1: Aê!
3: Aê!
1: E a Rebeca, será que tá já desse grupo aí também?
6: Boa tarde, Natizinha. Boa tarde, molecote. Desculpa pelo meu atraso. Eu já cheguei chegando. Uma nova segunda-feira de bênção e saúde para todos nós. Sou Rebeca Andrade, de Colatina. Aí, molecote.
3: Oi.
6: Não mexe nas minhas gavetas. Beijo para todo mundo. Beijo, beijo.
1: Não achei nada nas gavetas.
3: Rapaz, quem procura acha, né? Acho que é melhor não procurar, que vai encontrar.
1: Aí, ó.
3: Ai, ai.
1: Ó, o Antônio de Alto Laje tá falando da carne gordurosa dele lá.
3: Lá vem.
7: Boa tarde, Bruninho e Natinha. Ó, você falou que a carne tá gordurosa, mas a carne não tá gordurosa não, viu?
1: Tá, não, tá magra, não?
7: Eu frito ela sem gordura nenhuma, você só frita... na água,
1: ai, frita
7: entendeu?
1: Na água.
7: Não tem gordura nenhuma aqui não, porque eu tiro a gordura todinha.
1: Aham.
7: Uma
1: ele
7: pessoa
1: é fitness.
7: Que tem um fit e não
3: fala,
7: pode ficar
3: né,
7: comendo gordura muito gordura assim, gordurosa assim não, tá bom?
1: É, ele é fitness.
7: Antônio de Alto Laje, um gato branco charmoso e cheiroso.
3: E
7: é na feijoada do João, aí, hein? Tá dá um jeito aí.
1: Quer comer a feijoada.
3: Mas ele não é fitness.
1: É verdade. Da feijoada você gosta mais do que, você gosta de comer a orelha, o pé ou o rabo? Ou ele gosta da linguiça, da feijoada? Porque a feijoada tem gente que
3: cada
1: gosta
3: um gosta de um jeito, né?
1: Tem gente que gosta da feijoada completa.
3: Não
1: ali.
3: Podemos julgar ninguém. Ouvindo. Cada um gosta da sua forma.
1: Orelha, tem um focinho.
3: O importante é gostar.
1: E tem gente que come feijoada sem nada. Aí não é feijoada. É, feijoada sem orelha, sem focinho, sem rabo, sem o pé, aí é feijão. Feijão comum.
3: É, feijoada, graça, tem os negócios, tem a farofinha também, né?
1: Oxe, que... aí, rodelinha de laranja, pra poder dar aquela queimada na gordura depois.
3: É pra desintoxicar.
1: Ô, Max Vinícius da Praia de Gaivotas.
3: Cadê ele?
1: Perguntando se falta muito pro Vital. A expectativa é boa, porque é a primeira vez que ele vai pro Vital.
3: Olha só, arrasou,
1: boa,
3: hein?
1: Boa, molecote.
3: Já tá chegando tá nesse chegando. Final de semana.
1: Não falta muito não, tá chegando a hora. Ô, Vanderlei aí.
8: Boa tarde, molecote. Boa tarde, Natizinha, Natizinha. Molecote, Natizinha. É, dupla Margosa de Lóis do Beba. Vamos que vamos, Natizinha. Segundo, Natizinha, manda alô pro meu amigo carreteiro Anderson, vulgo Papai Noel. Manda alô pra ele lá, tá te ouvindo descendo a Serra de Fruteiras. Na Litoral eu tô quase que legal. Vou pra cima, Bruninho, que descendo é contra a mão.
1: Nesse pique.
3: Valeu, é isso, um abraço pra você.
1: Cadê a Geni? Também tá ouvindo. Oi, Geni! Valeu, Geni! Gleison Moreira de Vila Prudêncio. É isso aí. O que você tá fazendo aí, Gleison, por aí? Vila Prudêncio. Mandou vídeo aqui, Nadizinha. Mandou videozinho aqui, tá lá. É, tá lá. Mandou o videozinho dele. É isso. Valeu, molecote.
3: Tá fazendo alguma coisa. Mandou um videozinho de um segundo aí.
1: É o quê? É um churrasco que ele tá fazendo? Ah, é um churrasco. Agora que eu tô vendo aqui, é um churrasco.
3: Ó, que chique.
1: Hoje é segunda. É.
3: E tem dia pra fazer churrasco?
1: Tem, sábado e domingo.
3: Não, tem dia não. Eu queria ter comido um churrasco hoje, hein?
1: Ah, eu também. Meu
3: nossa.
1: Sonho.
3: Nossa, quem dera. Deus me livre, mas quem me dera.
1: Você não comeu churrasco, mas você vai ouvir o Caetano de Cachoeira que tem tempão aí que não manda mensagem pra gente. Na verdade, ele manda todo dia que a gente não roda, né?
4: Boa tarde, Dora. Boa tarde, Bruninho. Agora, boa tarde, Natizinha, Torrezinha, Caetano City, novamente, Borcá. Mandar os parabéns aí pra dona Antônia Soares Brito, 93 anos, 93? Lá em Pacotuba. Rapaz. A gravação pro meu amigo Guimarães, lá na Sambra, lá. Rogério Caetano, da RC Rações na Sambra. Robin Rafael, da RC Manutenção Industrial, Caio Debona. Lá em Sotuno, no Cantinho Feliz, lá o Pesque Pague do Titio Aguinaldo. Tá todo mundo conectado e curtindo. Renata Fiore, Hudson Leal. É, lá na Santa Clara, lá o Edim Carreiro com 3R, original, Vitor Imitações, Anderson Costa, Carlos Costa, Janine Banusso, Ricardo, na Litoral, outro legal.
1: Valeu, Recorde. O B23, Nadia, a música não para.

0: José.
1: Boa tarde, Natizinha. Boa tarde, Bruninho. Não cheguei ao trabalho, já estou ligadinho em vocês, tá? É, Natizinha, você viu só o Bruninho curtindo o final de semana, luxando nas montanhas capixadas?
2: Luxando e devendo, né?
1: Bruninho tá demais, hein?
2: Devendo,
1: né? Achando.
2: Devendo.
3: Você viu, né?
2: Devendo. Marinette, ô Marinette!
3: Não vou nem falar nada.
2: Ah, Marinette.
4: Bruninho, boa tarde. Ah. Mandar uma luta mais aí de Linhares. Nete.
2: A Nete
4: famosa. Como é que faz pra ganhar esse ingresso aí da Vital?
2: A famosa Nete de Linhares. Como é que faz pra ganhar ingresso pro Vital?
3: Manda a senha aqui no nosso WhatsApp, a senha Vital na Litoral, pra você concorrer ao seu par de convites.
2: Manda aí, boa sorte. O Patrick Los Neto tá na estrada também, Nadzinha.
3: Abraço pra você, Patricão.
2: Ele tá com uma foto de um queijo aqui.
3: Ah, mas não vai chegar pra mim não, né? É meu aniversário, ele me deve um queijo há anos, é capaz dele vir aqui trazer o queijo e entregar pra Sol.
2: É verdade.
3: Fala que sou eu.
2: Ele acabou de mandar foto de um queijo, acho que vai chegar, hein?
3: É meu aniversário, hein? Não me promete as coisas, não cumpre não, hein, Patrick?
2: Tá vendo, hein, Los Neto?
3: Aí eu vou ficar chateada agora, hein?
2: Na outra vez não tava, não?
3: Na outra vez tava até de boa. Agora eu fico chateada, agora tem um sentimento.
2: Ah, então tá bom. Ô, Adriana Azevedo, da Praia de Taparica, um beijo, tá torcendo pra ser sorteada também o Clássico do Aribiri e o Guilherme Menezes, lá em Colina de Laranjeira.
3: Eli Diego, o Arapari também tá querendo, meu Kia de Santo Inês, mandando abraço pra irmã Edileuza, Ivani Lopes de Interlagos Linhares e o Marcelo Construtor também.
5: Oi. Boa tarde, Bruninho, boa tarde, Natizinha.
2: Eli
5: Diego de Guarapa, tô na área.
3: Foi só falar.
5: Novamente. Manda um beijo, meu, um abraço pra minha esposa Viviane, hoje a gente completa 7 meses junto, tamo aí na luta aí, como se diz Natanzinho. Amor, sou só teu, moleque. Beijo, amor da minha vida, minha paixão.
3: Que isso, gente? Que declaração.
2: Amor pra mais de metro,
3: amor, sou só teu, mulher.
2: Sou só teu, mesmo.
3: Ui!

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0: moral, eu tô legal. Simone Mendes, erro gostoso. Que gostoso, que delícia. 15 pras duas. Intervalo já já tem mais.
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0: sábado de promoção, saindo parte de convite pra curtir no Vital. E quem faturou? Arquibancada domingo, hein? Quem faturou foi você.
1: Eu?
0: Milane da Vitória Ribeiro. Final de telefone 2926 de Manuel Plaza.
2: Você ganhou!
0: Para, papá!
1: Segundou, hein, molecote? Amanhã a gente volta, né, Nath?
0: Exatamente, a partir do meio-dia no seu horário de almoço, bebê.
1: Valeu, molecote.
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1: E aí, tudo certo por aí? Ótima tarde, boa segunda-feira pra você, acionando os motores. Já podemos começar tudo de novo, né? Na verdade, começamos a primeira parte logo cedinho e agora começando a segunda parte aqui na Litoral. Abraço pra você que já tá aí ligadinho, preparado pra fazer essa festa boa.

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É o nosso 999-183488. É o nosso WhatsApp. Salva aí da Litoral para você interagir, participar aqui das nossas promoções, mandar o seu abraço e participar também, é claro, dessa festa bonita que está só começando. É o nosso Festa Litoral, mais uma edição. Segunda-feira começando mais uma semana. Tudo de bom para você, excelente tarde, uma semana produtiva, cheia de coisas boas e, é claro, também de muito trabalho, né? Bora trabalhar, movimentar, vamos para cima. A semana está só começando e já está sendo, sim,

Léo Santana e o Pablo do Arrocha aqui na Litoral, abrindo nossa sequência, só começando, Festa Litoral, 2h14 agora, bora pra cima, né? Produzir, trabalhar, movimentar, semana só começando, tudo tranquilo por aí? Hã? Tá movimentando na cidade já em Cachoeiro? Como é que tá o trânsito por aí? Me conta. Marinato tá por aqui, ó. Emerson, toca pra gente.

0: Gente, aí na Rádio Favor, o trânsito da Linha Vermelha está horrível, está complicado, né? Cada dia que passa a mobilidade urbana, são mais carros nas ruas de Cachoeiro e a verdade é que o formato, né? A mobilidade, o crescimento não acompanhou toda essa evolução. É mais ou menos por aí, Marinado. Fala, meu irmão, tá ouvindo a gente? Tá no trânsito, você tá agarrado na Linha Vermelha, como é que tá aí? Me conta.
1: Boa tarde, Emerson. Aqui é o Lucas Marinato, motorista de Uber.
0: Tudo bom, meu irmão?
1: Os áudios que a gente manda no litoral são sempre áudios alegres, porque o litoral sempre alegra a gente. Mas, Emerson, eu queria fazer uma pergunta pra quem estiver ouvindo, pros vereadores de Cachoeiro, prefeito Ferraço, Júnior Correia. Como que eles fazem uma festa na Linha Vermelha e paralisam por 10 dias a avenida da Linha Vermelha? Como que pode? Agora, 2 horas da tarde, estava um trânsito horrível, acabou. E isso que é porque a gente tem um parque de exposição para eventos. O que está acontecendo, Emerson? Dê uma resposta deles aí, se algum vereador ou prefeito, vice-prefeito, como que eles conseguem fazer isso?
0: Pois é, Marinado. Rapaz, tá complicado. Obrigado aí pela sua informação. Então você tá passando pela Linha Vermelha, né? Tá nas ruas de Cachoeira, muita atenção, tá? Tá complicado, a gente sabe que tá. E com certeza o Ferraz vai estar trabalhando para estar, né, agilizando isso aí. A gente reforça também a quantidade de carros que tem nas ruas, motos. O trânsito fica complicado também. Cada dia que passa aumenta. Se não me engano, dobrou a quantidade de carros em Cachoeiro. Isso complica cada dia mais. Vai ser um trabalho árduo e difícil para a administração. E a gente acredita que o Ferraz, juntamente com o Juninho, toda a administração, né, estão trabalhando já para estar resolvendo essa situação. Não é fácil, mas a gente tem que ter paciência. Tá bom, meu irmão? Vá com calma aí, obrigado pela sua companhia, tá levando a gente aí, bom trabalho, a gente tem que trabalhar e produzir. Deixa eu abraçar meus amigos também, motoristas de aplicativo, taxista, você que tá no trânsito levando a gente, vamos com calma aí que vai dar tudo certo, tá bom? Semana tá só começando. Abraço, Marinato. Deixa eu abraçar o Marcão Gargamel, a Renê Rejano também tá por aqui. Rodrigão, e aí, tá na área? Tá na produtividade? Melhor operador de máquina de cachorro. É região, né? Esse menino é bom. Abraço pra você, Lidiane Gomes tá por aqui. Mas agora é o seguinte, vamos falar de coisa boa também, né? 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
2: Existe uma teoria que se chama 90-10. Onde uma pessoa tem 90% daquilo que você procura em alguém. Só que você foca naqueles 10% que falta. Aí você sai pra rua, se aventura. E realmente você encontra aqueles 10%. Mas não se deu conta que perdeu os 90%.

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0: Mariana Fagunda! Primeiro lugar geral é a Mari Fagundes aqui no Festa Litoral 12h35. Só abraçar meu amigo Vanderlei. Tá na produtividade aí levando a gente. E aí, Vanderlei, boa semana.
1: Boa tarde, emissora.
0: Fala pra nós.
1: Boa tarde pra todo mundo do litoral aí. Uma boa tarde pra todo mundo da rodagem. E para todos os ouvintes da litoral. Manda um alô lá pra galera da GR que tá te ouvindo lá na marca lá.
0: Um abraço a todos aí.
1: Tá te ouvindo lá. Robson, Pitbull. Tá, Caçador. JP, Eduardo tá em Kennedy agora, né?
0: Ah,
1: Eduardo,
0: é?
1: Aí, temos aqui, manda alô pra essa rapaziada aí.
0: Tá mandado.
1: E para o Papai Noel.
0: Quem é o Papai Noel?
1: É o Anderson, tá te ouvindo na carreta, da tô saindo aqui agora, outra mais carregada pra subir com as fruteiras.
0: Boa.
1: Tá litoral, tô mais que legal.
0: Boa viagem, irmão, obrigado pela carona aí, tá, Vanderlei? Vinícius também tá por aqui. Um abraço, o Beto também, o Paulo aqui, ó, motorista de aplicativo, tá ligado? Tá dizendo que cada dia que passa fica pior, né? A mobilidade urbana em Cachoeiro, as grandes cidades também estão assim, não só Cachoeiro, a gente torce, né, pra que isso tudo aí melhore, evolua e que seja feito estudos pra melhorar a mobilidade urbana. Abraço, tá bom, Paulo? Produtividade, bom trabalho aí, irmão, obrigado pela carona de sempre, levando a gente. Quem tá por aqui também é o Luciano, um abraço a todos aí da Busato, Catuaba, o Eduardo, todo mundo aí curtindo a gente, trabalhando, né? Abraço, tá bom? Luciano, tamo junto, irmão. Quem tá por aqui também é a... Boa tarde. Só não colocou o nome, né? É Luciana. Ô, Luciana, abraço, amiga. Tá no alto amarelo, né, querida? Abraço pra você, tá bom? Participando da promoção com a Debest. Deixa eu abraçar também a Jéssica, tá por aqui. Vamos lá em Rio Novo do Sul, rapidinho. Alô, Ilsa. Tá em São Caetano. Tá dando aquele boa tarde pra gente. Abraço, tá, alô, Ilsa. Boa semana pra você.
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0: Boa notícia para quem está em busca de emprego, né? Procurando emprego. A semana começa movimentada. As agências do Cine do Trabalhador do Espírito Santo estão com mais de 5 mil vagas de emprego e estágio disponíveis nesta segunda-feira, dia 5. As oportunidades estão distribuídas por várias cidades e contemplam setores como indústria, comércio, supermercados, construção civil e serviços também. Bom, na Serra são 1.282 vagas, Cariacica soma mais de 2 mil oportunidades e em Vila Velha tem 863 vagas. Em Cachoeiro do Itapemirim são 134 vagas para funções como auxiliar de linha de produção, balconista, bombeiro hidráulico, costureiro, operador de caixa e também auxiliar de logística. Interessados devem enviar o currículo ou procurar a agência, na verdade. Interessados devem procurar a agência do Cine com os documentos pessoais. E atenção, ó, as vagas podem ser preenchidas a qualquer momento. Então procure o Cine aí da sua cidade mais próxima se você pretende ou precisa voltar ao mercado de trabalho.
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0: Vamos falar do tempo agora. O IMET emitiu a alerta amarelo de tempestade para 52 municípios capixabas nesta segunda-feira. O aviso é de perigo potencial e segue válido até as 23h59. A previsão indica chuva entre 20 e 30 milímetros por hora, podendo chegar a 50 milímetros ao longo do dia. Além de ventos fortes entre 40 e 60 quilômetros por hora, também possibilidade de queda de granizo, tá? Em Cachoeiro de Itapemirim, a cidade de Cachoeiro está entre as cidades sob alerta, assim como Alegre, Anchieta, Castelo, Guaçu, Itapemirim, Marataízes, Mimoso do Sul, Piúma, Presidente Kennedy, Vargem Alta. Em caso de emergência, acione imediatamente a Defesa Civil pelo 199 ou Bombeiros pelo 193.
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0: 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Natanzinho Lima, até quando? 2h56. Daqui a pouco tem 45 minutos de música sem intervalo. Nossa primeira edição, muita música pra você. 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Deixa eu abraçar ele. Já chegou por aqui o Caetano. E aí, Caetano? Boa tarde.
1: Boa tarde, meu amigo Emerson Guiar, Caetano Cid Bugar, papai. É segunda-feira, dia 5 de outubro.
0: Já é.
1: Passando aqui, mandar uns parabéns pra Cotuba, Antônia Soares de Brito, minha avózinha, ela que é mãe, é avó, é bisavó, tataravó e etc. Né? Completando hoje aí 93 anos,
0: Emerson Guiar.
1: Você tá doido, hein? Será que nós conseguimos chegar a essa idade
0: aí, rapaz? Prefiro, se for a vontade de Deus.
1: E a todos lá que cuidam da minha vozinha lá, Dona Baiba, Tia Baiba, Fabiana, Jai, minha família toda lá que cuida da minha avó. Feliz aniversário, vó. Te amo, viu? Meus parabéns por mais uma rosa colhida no Jardim da Vida. Aí na Litoral, o Caetano tá 100% legal.
0: 93 aninhos. Beijo no coração, vó, tá? Deus abençoe. Longevidade, né? 93 anos. Não é pra qualquer um, não. Muita vitalidade e saúde. Abraço, Caetano. Jéssica Soares está por aqui também. Manda um beijo para mim. Beijo, Jéssica. Tá no Gilson Carone, curtindo a Litoral. Meu amigo Sebastião também do Vila Rica. A Marcilene também está no Caixara. Mas quem está por aqui? Márcio Toledo, e aí?
2: Boa tarde, meu amigo Emerson Aguiar.
0: Tudo jóia, Márcio?
2: Márcio Toledo, de Vagem Alta. Bora para cima aqui na Litoral. Eu tô legal e é tudo nosso.
0: Tudo
2: quero
0: nosso.
2: Participar da promoção aí, a palavra-chave, The Best Açaí.
0: Participando, Márcio. Um abraço. Tá bom, irmão? Obrigado aí pelo carinho. Boa semana pra você. Deixa eu abraçar também o Eduardo, tá por aqui no Alto Amarelo. A Eliane Gomes também. A minha amiga Lúcia, tá ligadinha? É, Lúcia? Abraço pra você. Mas quem? A Delminda também. A Delminda Gardioli. Tá aí com a gente. Tudo bem, Delminda? Abraço, queridona. Boa semana pra você. Vamos para o intervalo comercial, daqui a pouco a gente volta abrindo 45 e com mais uma promoção. 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

É a Texana, Bruno e Barreto aqui na Litoral, 45 minutos de música sem intervalo comercial. 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Aquele abraço. Eleiciane tá por aqui participando, tá em Vargem Alta, é São João. Um abraço, bem-vindo aqui na Litoral. Juliane também. Deixa eu abraçar aqui, ó, a Dayana Silva, do BNH de Baixo. João Lucas também participando, Nossa Senhora Aparecida, mas quem? Eleandro Gomes, a Lorena também, abraço pra você. Jéssica Oliveira, Ana Paula, aquele abraço. Michael Rodrigues, o Natan também. Deixa eu abraçar o Tiagão, Pedro. Kathleen Caroline tá no IBC, tá ligadinha. Larissa também, aquele abraço. Fernanda Fortunato também. Jorge Nunes, abraço, Jorge.

0: Faz barulho pro Ian em São Paulo!
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Abraçando aqui a Mayara Gabriele, um alô também pra Cris e a Maitê, né? Estão no carro ouvindo a gente, é abraço, tá? Obrigado pela carona, pelo carinho de sempre. Eliette também tá por aqui participando com a gente. Tá em Castelo Estrela do Norte, bem-vinda, bem-vinda, Eliette. É Cine Unimed participando da promoção com o Cineminha. Abraçando também a Carol Wingler, Emily Wingler, Bernardo do Alto Novo Parque. Obrigado aí pela carona também, tá bom? Minha amiga Marlene Elias, queridona, tudo bem? Melhor agora? Tudo certo, né? Começando mais uma semana. Bora pra cima, produzir e agradecer. Rogério também tá por aqui. São Francisco de Assis. Primeiro lugar geral.

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0: Natan e Zé Vaqueiro aqui na Litoral. Primeiro lugar geral, 3h42. Deixa eu abraçar minha amiga Vera, tá na Tijuca, tá ligadinha, né, Vera? Alô pra todos aí. Meu amigo Felipe também tá sempre ligado. Deixa eu abraçar também o Francisco, vulgo Ceará. Tá aí no Alto Novo Parque, grande Francisco. A Letícia também, abraço a todos aí. Duda Mel, e aí, tudo bem? Boa tarde, Duda.
1: Meu amigo M. Sabiá, quem fala aqui é Duda Mel, boa tarde aqui, Joana, aqui do aeroporto, boa tarde pro Toninho, vem pro Pula pra chefe, minha prima Ana Júlia Martins, lousada, lá em Campos, do Coisa da Casa, ligada na Rádio Litoral pelo aplicativo, e um boa tarde aí também pro meu Maria Luísa, Dona Penha, Gabriel, beijo.
0: Beijo, Duda.
1: Mel,
0: boa semana pra você, ó. 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
1: Foi aí a primeira edição dessa semana do nosso Bora Pagodear. Deixa eu abraçar aqui a Mariana Leles. Tá ligadinha na Litoral, participando da promoção com Cineminha, Cine Unimed, Mar Brasa. Tiago também chegou por aqui. A Jocilene também. Quer ouvir Natanzinho? Ah, é? Geralmente a gente tem na programação, tá bom? Fica ligadinha, daqui a pouco toca pra você. O Marcelo com certeza programou. Você tá no São Luís Gonzaga, né? Ah, o Maicon tá fazendo aniversário hoje, né? Ah, é? Parabéns, Maicon. Tudo de bom, tá bom? Jocilene, daqui a pouco toca pra você, Natanzinho, também pra ele aí, tá? Abraço. Quem tá por aqui também, Eliane Gomes, Darlan Martins, Ciro Unimed, participando também. Robertão tá no Novo Parque. É Ciro Unimed, Lorena Madeira também, aquele abraço pra você. Rogério também tá ligado aí. Bom, vamos faturar na sequência. A gente volta com a hora de música sem intervalo. Totalmente sem intervalo pra você.
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0: Totalmente em intervalo comercial. 60 minutos abrindo essa sequência pra você. 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

Léo Santana aqui na Litoral. Primeiro lugar geral, tá na hora do alô. Quero mandar abraço pra você aqui, ó. Aquele abraço. Lívia Casseglione participando com a gente. É Cine Unimed Litoral, tá em São José do Frade. Itapemirim, abraço, tá bom? Renata Honorato também. Alei Josué do Gilson Carone. E Alessandra Jussim. Geisa também tá com a gente aqui no São Lucas. Mas quem? Meu amigo Paulo Henrique, Bug Salsicha, tá mandando aquele beijão pra esposa Nani. Tá no Coramara. Partiu casa, é? Obrigado pela carona, tá, irmão? Bom descanso, Salsicha. Ó, Paulo Henrique, Bugo Salsicha, meu amigo. Bom descanso pra você, tamo junto, tá? Paraíso também, quem tá por aqui é o Altair, minha amiga Loilsa, a Laira também participando com a gente. Renê Rejane do Zumbi, aquele abraço.

0: Eleitoral, primeiro lugar geral. E o nosso embaixador, assunto que dói, 4h33. Seguimos aqui com a nossa sequência, uma hora de música sem intervalo comercial. 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Deixa eu abraçar aqui a Laiana Souza, a Laira também. Jefferson Mendes chegou por aqui. Mas quem? Lidiane Gomes, Patrick, Kátia Becker também participando. Daiana também, o João chegou por aqui, Maxwell, Alessandro Gomes, Vitor Viana, Adriana. Abraço também pro Daniel também, ó, participando da promoção. Mas quem aqui? Eliane Gomes, aquele abraço. Jocilene, e aí, tudo bem? Abraço para você, amiga. Tá no São Luís Gonzaga, né? Mayra Dias também, participando aqui. Abraço, tá bom, Mayra? Boa sorte pra você. Vamos de informação?
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0: É você bem informado aqui. A disputa pelo governo do Espírito Santo entra agora em uma nova fase. Lorenzo Pasolini, do Republicanos, e Ricardo Ferraz, do MDB, vão disputar os 344.141 votos que no primeiro turno foram para os candidatos que ficaram fora da disputa. Pasolini terminou o primeiro turno com 49,65% dos votos válidos, enquanto Ricardo Ferraz recebeu 34,06%. Agora os dois candidatos têm cerca de 20 dias para buscar novos apoios e conquistar esses eleitores. O segundo turno acontece no dia 25 de outubro.
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0: E a eleição para o Senado no Espírito Santo mostrou uma disputa bastante equilibrada entre Renato Casagrande e Ebair de Melo. Casagrande terminou em primeiro lugar, na verdade, com 24,70% dos votos, enquanto Ebair recebeu 24,39%. A diferença entre os dois foi de apenas 12.383 votos. No mapa capixaba, Casagrande ficou à frente em 39 municípios e Ebair venceu em 38. Em Cachoeiro de Itapemirim, Ebair levou a melhor, com 31,44%, e teve até empate em Divino de São Lourenço. Casagrande e Ebair receberam exatamente 1.932 votos cada. Os dois foram eleitos e vão representar o Espírito Santo no Senado pelos próximos 8 anos.
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3: Existe uma teoria que se chama 90-10, onde uma pessoa tem 90% daquilo que você procura em alguém, só que você foca naqueles 10% que falta. 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

0: Litoral, Jota Quest aqui na Litoral cantando Descobridor dos Sete Mares. Fechando a hora de música, sem intervalo comercial aqui na Litoral. Ótima tarde para você, boa semana. Começando muito bem, né? Fazendo essa festa bonita. Te desejo uma semana maravilhosa e produtiva de coisas boas. E é claro, ouvindo a Litoral, participando das promoções aqui também. Neide Neia Cipriano já tá on por aqui. Mas quem tá aqui, chegou aqui foi o Elquinas, né, Léo? Gilson Carone participando da promoção com o Cineminha. Nicole também. Cristiane Oliveira, aquele abraço. Yasmin Neves também do Novo Parque. Adriana, mas quem? Um abraço aí pro Thiago também do Amaral também. Nossa Senhora de Fátima, o Lucas Andrade participando aqui. A Sirlene Mota. Abraço aqui pro Daniel dos Santos. Também a Viviane Oliveira do Gilson Carone participando das promoções aqui com a gente. 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

0: Ainda bem, é o Xande aqui na Xande de Pilares, na Litoral. Ainda bem, 5:12 agora, deixa eu abraçar aqui a Lili Lou participando com a gente, tudo certo? Tá ligadinha na melhor, Vilagem da Luz e a Eliane, Rádio Litoral, melhor companhia numa tarde segunda, que bom, obrigado, tá bom? Vamos juntos aqui, participando da promoção com Cinemia, deixa eu abraçar a Emily Vitória também, do Rubem Braga, vamos voltar pro Vilagem novamente. Fabiana Lobo, aquele abraço. Fernanda Cancela também. Cancela não, Fernanda. Fica com a gente aí. Abraço. Participando da nossa promoção no Instagram, que tá rolando lá. Deu uma passada, tá bom? Se você não viu, chegue-se ao Instagram. Vai lá agora. Arroba Litoral FM Sul. Amor Miranda, Marli também. Diogo Pimenta, do São Lucas, participando da promoção com a Debert. Boa sorte, Diogo.
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0: E o Caixa Postal aqui no Festa Eleitoral, 5h29 agora. 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Deixa eu mandar abraços agora. A Lady Neta dando aquele oi e boa tarde pra gente, tudo bem? Abraço, querida, tá na gruta, né? Toda a família aí, Cristiano também, Arthur, abraço da Lady Neia. Boa semana pra gente. Marcão Gargamel tá passando por aqui também, Jardim Camburi. Hoje é o dia da proclamação, promulgação, na verdade, né? Da Constituição de 1988. É isso, Marcão? Tá dado o recado. Igor Coelho também participando com a gente. Topa Brasília. O Everton. Maiara Gabriele também do BNH. Mário Sérgio, aquele abraço. Mas quem? Gabriel Rodrigues também, do Novo Parque. Deixa eu abraçar meu amigo Ney também aí. Luciano Gomes, aquele abraço.
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o Menos é Mais aqui na Litoral. 5h43, daqui a pouco às 6, sem resultado de promoção. 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Eliandro Gomes, Alto Amarelo, participando aqui da promoção com Cineminha. E amiga Janis Brits, boa tarde, Emerson. Ótima tarde pra você, no Abelardo Machado, tá ligadinho aí. Abraço, Janis. Quem tá por aqui também é a Viviane Oliveira, do Gilson Carone. Alô, Ilsa também. Ô, Marcelo, e aí, tudo certo, meu irmão? Ô, Pato Rouco, Vila Rica. É o Marcelo Assad, nome de artista, hein? Flamenguista, meu amigo, gente boa, tudo certo? Boa semana, bora pra cima, tá, Marcelo? Bruna Meira também tá por aqui. Deixa eu abraçar a Bruna Coimbra, do Aqui da Ban. Minha amiga Geralda também, de Marata. Abraço, Geralda!

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0: viúva. Henrique e Juliana aqui na Litoral. Primeiro lugar geral, 5h58. Daqui a pouco tem 45 minutos de música sem intervalo. Segunda edição, né? 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Maiara, é você, Maiara. 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

É o Pagodinho do Menos é Mais, brindando essa semana. Tá só começando, né? Com a semana nova, mas os objetivos são os mesmos e as vontades que a gente possa prosseguir produzindo com muita fé, trabalhando, realizando, né? Conquistando os nossos objetivos com muita fé também, gratidão a Deus. Afinal, começamos, tivemos a oportunidade de começar mais uma semana. Então a gente tem só que agradecer a Deus e trabalhar, produzir, ser sempre grato, não é verdade? Procurar fazer o bem também, tá bom? Ótima semana pra você que tá no trânsito aí, já tá indo embora descansar, obrigado pela carona. Vai ter festa em Cachoeiro, começar sexta-feira, muita calma, né, no centro aí, próximo aí da estação ali, né, da linha vermelha aqui no centro. Então muita tranquilidade, tá bom? Vá com calma, devagar, contando até 10, respirando para chegar bem em casa, porque a semana tá só começando, já deu tudo certo. Muita tranquilidade, tá bom? Deixa eu mandar um abraço aqui. Michael Douglas, abraço, participando da promoção com o Cinemia. Leidiane Gomes também. Geralda, tudo bem, né? Meu amigo Jean, Rio Novo do Sul. Deixa eu abraçar a Maria Alice, a Patrícia, o Ismael, toda a turma aí. O Jean, que é o nosso representante, nosso ouvinte de todos os dias, compartilhando a Litoral aí em Rio Novo do Sul. Jean, aquele abraço. Litoral, aquele abraço. Jefferson Mendes também. A Kátia Lourenço, deixa eu abraçar o Eliandro Gomes, Lúcia Helena, Vera também, Paulo Henrique também, o Vinícius chegou por aqui, Adriana Gomes, Giovanni, aquele abraço. E aí, Kelly, tudo bem?

0: É o Pericão aqui na Litoral, simplesmente acontece. Participação da Ana Castela, 6h32 agora, seguimos aqui, 45 minutos de música sem intervalo comercial. Caetano tá na área, o Jonas também. Ô Caetano, e aí Caetano?
1: Boa noite, meu amigo Emerson Aguiar. Que segunda-feira gostosa, hein? Tô aqui, tô curtindo a Rádio Litoral e você no comando da nave. Aproveitando, manda um abração pro meu sobrinho aí, Gustavo com dois T, o jiu-jiteiro. Daqui a pouco tá indo pro jiu-jitsu fazer aquele trabalho. Aquele abração também pro Miguel Tavares. E a galera toda do Village City que tá curtindo aí a Rádio Litoral, tô legal.
0: Abraço, Caetano. Bete tá por aqui, Joana Mendes também, minha amiga Lina Maura. Tá em Jardim Itapemirim, deixa eu abraçar a Dona Penha também. Reinaldo Órano aqui da Ban, Vanessa Lima, a Helena, o Valmir Freitas do Paraíso, aquele abraço, tá? Kimberly Marques também, Luana Nequim, a Jéssica Gardioli, tá no Coronel Borges, a Mariana também. Foguinho, e aí meu filho, tá produzindo já segunda-feira? Fala pra mim.
2: Boa noite, meu amigo Emerson, show, segundou, Emerson. É, meu pai já tá daquele jeitinho.
0: Ah, é, meu filho?
2: É aqui, meu filho, em frente ao supermercado, sempre tem com aquela jantinha, um medalhãozinho de mandioca, recheado com queijo. Vamos pra cima, porque você sabe que acharam, eles acharam que ia achar mole, mas acharam duro.
0: Você tá aquele doido?
2: Aqui pra Josi, pra Sebastião, pra Miguel, pro Giovanni, pra Manu, pra todos os ouvintes da Rádio Litoral. Pro Toninho Gatinho Preto, pro Naldinho Rupa, pro Vitor Maganha lá da MM, vou pra cima porque segundou, bebê.
0: Produzi, meu filho, abraço, Guinho.
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0: Atenção concurseiros, a Câmara dos Deputados abriu um novo concurso público com salário inicial de mais de R$32 mil. São 66 vagas para contratação imediata e outras 118 para cadastro e reserva, todas para o cargo de analista legislativo de nível superior. As oportunidades estão distribuídas entre 11 especialidades, incluindo jornalismo, relações públicas, engenharia, arquivologia, biblioteconomia e registro e também redação. As inscrições começam dia 15 de outubro e seguem até 17 de novembro pelo site do SEBRASP. A taxa é de R$ 130,00. E as provas objetivas e discursivas estarão previstas para 17 de janeiro de 2027. E os aprovados vão trabalhar em Brasília.
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0: Está chegando o Oktoberfest Cachoeiro. A feira começa nesta sexta-feira, dia 9, na estação ferroviária, com muito rock e também nostalgia. A primeira atração da noite será a banda La Família, que sobe ao palco às 19 horas, com repertório especial dedicado aos grandes sucessos do Charlie Brown Jr. A Oktoberfest Cachoeiro acontece de 9 a 12 de outubro e promete movimentar a cidade durante o feriadão, reunindo música, cervejas, artesanais, gastronomia, food trucks e também artesanato e área kids e outras atrações para criançada. Bom, a programação será realizada na estação ferroviária de Cachoeiro de Itapemirim, começando então sexta-feira agora, dia 9.
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0: Da Litoral, eu tô legal, jeito moleque. Sutilmente, encerrando muito bem. 45 minutos de música sem intervalo na Litoral. 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Eliete Ambrosio. Eliete, parabéns, Eliete!
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0: Léo Gigante aqui no Alino da Oral, Léo Santana. Encerrando mais um Festa Litoral, edição desta segunda-feira. Começando mais uma semana, 6h55. Já já tem a Rede Litoral. Oh, obrigado pela sua companhia, tá bom? A gente se fala amanhã novamente aqui na Litoral, às 2. Boa semana pra você. Até amanhã, se Deus quiser. Tchau, gente.
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3: Na Litoral, Eu Tô Legal, tá no ar. A programação dos 60 minutos direto, só de música, sem comerciais, mas agora na rede Litoral de rádios. Você que está vendo pelo aplicativo e no site. Tô aqui sozinho. A câmera 1 focada aqui em mim, porque o Alex Boni está oficialmente de férias. Hoje, contando aí os seus 15 ou 20 dias, eu acho que são 20 dias de férias, então pelas próximas semanas a gente conta com a sua companhia aqui, tá bom? Alex Bono, parceiro, o que será de mim sem a sua companhia aqui? Não, mas ele tava quase surtando já, então merecidíssimas férias pra você, Alex Bono, Deus te abençoe, cara, aproveita bastante, hein? Já estamos com saudade de você, mas eu sei que não tô sozinho nunca, né, Vanusa?
4: Boa noite, Rolly, quero desejar pra você uma excelente semana, que seja produtiva.
3: Amém.
4: E pra todos os ouvintes também, e olha que nós estamos aqui te fazendo companhia, que não te abandona não, hein?
3: Acho bom não me abandonar, Vanusa. Um beijo pra você, obrigado pela companhia de muito tempo já, né, Vanusa? Beijão pra você, pra Ana Paula, de Laranjeira Terra, já mandou aqui boa noite, é o estado inteiro, beijo Ana Paula, pra você, pra Manuzinha, pra família inteira, de Laranjeira Terra, pra Guarapari, ô Eli Diego, cadê você? Só atualizar aqui pra ouvir a participação dele. Tem uma data muito importante hoje, né, Eli Diego?
5: Pois é, Hollywood, meu amigo. Eli Diego de Guarapa, tô aqui, ó, ligadinho na Litoral. Fazendo, completando os 7 meses com a minha esposa Viviane.
3: Aí, falei.
5: Lutas, alegrias e correria, né? Briga, um pelo outro. Só quero falar pra ela que eu amo muito essa mulher. Essa baiana brava, baixinha, ariana, terrível. Mas um amor maior. E eu. Caralho, pra vida toda.
3: Aí sim, hein?
5: Tô mandando esse alô pra ela aí. Valeu, meu querido. Sucesso.
3: Valeu, então. Deus abençoe vocês dois, tá? Eli Diego Sanches e Viviane, pelos 7 meses juntos hoje. E você, quer mandar mensagem? Fique à vontade no WhatsApp 999-86-1050.

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0: na Litoral. Eu tô legal, 7 horas e 22 minutos. Você tá curtindo 60 minutos direto, só de música, sem comerciais. Deixa eu mandar um beijão aqui pra Dede, de Nossa Senhora da Penha. Você não, nunca tá sozinho. Ótima semana pra você e sua família, você também, Berê. Beijão pra você, pro Matheus também, tá? Ótima semana também, direto de Nossa Senhora da Penha, pertinho do Alex Bono. Ele mora no bairro também. O Márcio Gleick, tá no Córrego Sergipe. Governador Lindenberg, sempre na escuta também. Ouvindo a Litoral 95,3, não é isso, Márcio Gleick? Deixa eu ver aqui mais quem.
1: Boa noite, Valibeiro Anderson. Boa noite pros melhores ouvintes do mundo. Os ouvintes da Litoral, Gilberube, direto da sua Gilbernave. Ah. Conectado com o Gilber Grupo do Gemidão. Estou aqui, nessa noitezinha com o Hollywood. Cadê o nosso menino prodígio, Alex Bono? Hollywood, aciona o Galinha, as criancinhas, aciona o Irra, pra gente lembrar do nosso Alex Bono. Mas tamo junto, Hollywood. Obrigadão aqui com você, te fazendo companhia.
0: Valeu.
1: Te carregando pra todos os cantos aqui, porque na Litoral, o Gilberube, com seu Gilber Grupo do Gemidão, tá muito mais legal. É nóis, fui.
0: Valeu, obrigado, Gilberto, pela participação, hein? Deixa eu ver aqui, tem aqui o... As criancinhas. Tem o Iha! Cadê também? Cadê o... Tá faltando... Cadê o galinho? O galinho não consegui achar aqui, não. Mas tem aqui também. Na pasta dele. Muito bem, mas pelos próximos dias então, Alex Bono, nas suas merecidíssimas férias, e conto com a sua companhia então, hein? Aqui no WhatsApp, 999-86-1050. Vai lá no Instagram dele, Alex Bono com dois N's, arroba Alex Bono, pra manter o contato com ele também durante as férias, tá bom? Vamos continuar aqui com 60 minutos direto, só de música, sem comerciais.

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0: Na Litoral, eu tô legal. 7 horas e 35 minutos. Essa é a sequência dos 60 minutos direto, só de música, sem comerciais, para você na escuta, em casa, no trabalho, no trânsito, agarrado no trânsito, como o Diego. Aliás, é Diogo. Diogo Felipe mandou aqui, ó. Que trânsito no contorno. É, Diogo, tá bem pesado aí no contorno mesmo, hein? Nesse momento, até ali perto do residencial Alphaville, Jacuí. Cara, passando lá pelo pavilhão, o viaduto e invadindo e seguindo na 101 sentido para a Serra. Tá tudo aqui congestionado, tudo em vermelho aqui, indicando que o trânsito tá bem ruim aí na Serra. Então, Diogo, paciência. Obrigado aí pela sua participação. Tá, Diogo Felipe, no trânsito e ouvindo a programação da Litoral FM. Quem tá na maciota, acabou de acordar, é a Manuzinha.
1: Boa noite, Renatê.
0: Boa noite, voz de sono ainda.
1: Boa noite, Renatê.
0: O que aconteceu?
1: Acabei de acordar ligadinha na Litoral.
0: Aí sim, acabei de acordar, mas ligadinha na Litoral.
1: Acabei de acordar ligadinha na Litoral.
0: Deus abençoe, Manuzinha, direto de Laranja da Terra. Um beijo pra Oséria de Flechal. Oi, Oséria.
2: Ei, olha, boa Oi. Noite. Boa. Sou ligadinha com você aqui, tá? Jamais será sozinho. Pode contar sempre comigo, com a minha audiência. Beijo, Oséria de Flechal.
0: Eu sei que posso contar sempre com você também, Oséria. Obrigado pela companhia, tá? Beijo e ótima semana também.

0: 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Aqui na programação dos 60 minutos, direto, só de música sem comerciais. 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Deixa eu mandar um beijão aqui rapidinho para Ju Nogueira. Boa noite, Oliver. Trânsito na terceira ponte parado. Abraço para você e toda a turma da Litoral, Juceir Nogueira. Deixa eu ver aqui. É, aqui no aplicativo. Agora deu uma melhor. Tá menos pior. Na terceira ponte, trânsito moderado nesse momento. Até agora há pouco estava no acesso à terceira ponte, estava meio parado mesmo, né? Ju, obrigado pela participação, hein, aqui no nosso WhatsApp. No centro de Vitória, que aparece aqui meio complicado nesse momento. Logo na minha hora. Mas obrigado pela participação. Deixa eu dar um pulinho em Cachoeiro. Fala, Caetano.
1: Boa noite, Oliver Waderson. Pode contar com a sua audiência em Cachumeri também, meu brother. Estamos conectados e curtindo aí você no controle da nave.
0: Obrigado.
1: Aproveitando, mandar quebração pro meu vizinho, Eduardo Bicudo, Cida, Guilherme, Gabriel, Dona Lenica, Eloy, Érica, Rodrigo, Ricardo. Chama Ricardo, ela que para transar. Vai, quem? Cris Lani, o menino só tá de tocar. É, você tá doido. Da Litoral, tô legal.
0: Valeu, Caetano. Direto do Cachoeiro, ouvindo a Litoral em 101.1. Valeu pela mensagem, boa semana pra você. E beijo pra Marcileia Lima. Acabou de chegar aqui, Marcileia. Uma semana abençoada pra todos, sempre ligadinha na Litoral. Beijos, Marcileia Praia da Costa. Beijão pra você, saudade de você, da Fernanda. Mariana, encontrei esses dias ali no centro. Boa semana pra você, está feliz de receber sua mensagem aqui no WhatsApp da Litoral, Marcileia. Beijo. Bom, é isso. Vanessa volta amanhã, se Deus quiser, terça-feira, 15h. Aí, nesses próximos dias, conto com a sua companhia durante as férias do Alex Bono, tá bom? Então, fica com Deus. Excelente semana. Obrigado pela sua mensagem, pelo seu tempo aqui com a gente. E amanhã a gente volta a se falar, tá? 15h, de volta aqui na Litoral, primeiro lugar geral.

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0: Naquele pique, hein? É assim, ó.

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1: Olá, boa noite.
2: Boa noite para você que nos acompanha em todo o país.
1: Segunda-feira, 5 de outubro de 2026.
2: Vamos aos destaques do dia.
1: Mais de 125 milhões de brasileiros foram às urnas neste domingo para o primeiro turno das eleições.
2: E forças de segurança pública fazem balanço das operações para combater crimes eleitorais. Gabriela Noronha.
3: De acordo com a Polícia Federal, foram apreendidos 2.850.000 reais durante a atuação no primeiro turno das eleições.
1: Fim das bets.
2: Sites e aplicativos de apostas deixam de operar no país nesta terça-feira.
1: E prazo para resgatar saldo em plataformas termina hoje. Graziela Mendonça.
4: São mais de 1.300.000.000 de reais que ainda aguardam resgate nos sites e aplicativos de bets.
2: Outubro Rosa.
1: Mês de falar sobre cuidados com a saúde da mulher e prevenção ao câncer de mama.
2: Saiba como identificar sinais de alerta e onde começar, onde encontrar assistência especializada pelo SUS. Cleide Lopes.
5: O INCA estima 78 mil novos casos de câncer de mama no ano até 2029.
1: Hoje na apresentação da Voz do Brasil, Luciano Seixas e Mariana Jungmann.
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1: As eleições no Brasil transcorreram com tranquilidade, segundo o balanço das forças de segurança que atuaram em todo o país.
2: As principais ocorrências registradas se referem à propaganda eleitoral irregular e tentativa de compra de votos.
1: E os eleitores não tiveram dificuldades para chegar aos locais de votação.
3: Mais de 321 mil profissionais foram mobilizados em todo o país para garantir a segurança das eleições de 2026. O ministro da Justiça e Segurança Pública, Wellington César Lima, destacou o trabalho conjunto do efetivo, que reúne agentes de forças estaduais, Polícia Federal, Tropa de Contingência, Polícia Rodoviária Federal e Força Nacional.
6: Demonstra muita integração, muita coordenação das forças de segurança e os números, de fato, são muito pequenos, muito irrisórios no que diz respeito às ocorrências de maior relevo.
3: De acordo com a Polícia Federal, foram apreendidos 2 milhões e 800...